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2: Aqui na Cultura você ouviu Altair Veloso, Entra e Sai de Amor.
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3: Uma belíssima noite de domingo para você que está na sintonia da Cultura FM 90.7. Este é o melhor da MPB para você, Djavan Samurai.

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1: 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Encerrando o melhor da MPB, Ivan Lins, Vitoriosa, música de 87. O melhor da MPB volta no próximo domingo a partir das 19 horas. Rapidíssimo intervalo, vem aí o Cultura, a dona da noite.
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1: Uma boa noite para você, eu sou Mila Riz e vamos juntos até a meia-noite com Cultura, a dona da noite. Diana Ross, Upside Down.

0: 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Você ouviu The Whispers and The Beauty Goes On.
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0: Estamos apresentando Cultura, a Dona da Noite. Uma belíssima noite de domingo para você. El Bosco, Nirvana.

0: Iggy Pop, Passenger, música de 87 aqui na Cultura FM. A gente vai para um breve intervalo, voltamos já já.
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0: Estamos apresentando Cultura, a Dona da Noite. Vamos juntos até a meia-noite. The Verve, Bittersweet Symphony.

0: Cultura FM 90.7, você ouviu o Zeppi Roger, I Want to Be Your Man.
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0: Estamos apresentando Cultura, a Dona da Noite. WX Beautiful.

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1: Sinta o som na rádio oficial do Flashback. Você ouviu The Three Degrees, When Will I See You Again? Música de 1973.
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2: Vamos para nossa última hora juntos com Cultura, a dona da noite. Enigma, Return to Innocence. Yeah, yeah.

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1: Aqui na Cultura você ouviu Bill Medley e You've Lost That Love and Feeling, música de 1971.
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2: E aí, tudo bem? Bom dia! Eu sou Beto Silva, a partir de agora estou no ar com você até às 7 da manhã. Bom dia, segundou, né? Segunda-feira, 25 de maio de 2026, coordenação artística do Lennon France, a direção geral do Dorineu Leão, a produção de áudio é do DJ Marcos Luiz. Do lado de cá, apresentando e na programação musical, amigo Beto Silva, abraçando você carinhosamente. Amigo da madrugada, tá de plantão? Bom trabalho pra você. Daqui a pouquinho tá passando o ponto, né? Tá passando aí o seu horário de trabalho pra nova turma que tá chegando. Pessoal nos hospitais, a galera no terminal rodoviário da capital, a você no aeroporto, amigos taxistas e motoristas de aplicativo, a turma dos postos de combustíveis ligados com a gente, frentistas, pessoal da loja de conveniência, aquela turma que acorda bem cedinho e pra ligar no rádio, cola lá nos 90.7 aqui da Cultura FM pra ouvir muito flashback. Information Society, a primeira de hoje vai com Reptician, 1988, conhece esse som?

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1: E aí, Edgar, tudo de bom? Jean Carlos, alívio imediato, 1989. Os garotos dos Engenheiros do Havaí aqui na Cultura 90.7.
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1: Estamos de volta, 90.7, segunda-feira com muita música, manhã cheia de música para você, abrindo a nossa playlist musical dentro da programação do Vale a Pena Ouvir de Novo para te acompanhar até as 7 da manhã. Boa semana para você que acordou agora e colou nos 90.7 para ouvir Santa Fé.

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1: Uma das batidas românticas e mais conhecidas do planeta, Bryan Ferry, aqui na programação 90.7 com Slate Love, de 1985, é daquelas canções que marcam relacionamentos, que são excepcionalmente maravilhosas para se ouvir a dois, e você começa essa manhã matando saudade de mais um grande flashback, Slate Love, metade dos anos 80. Alô, Ednei, Dona Patrícia, bom dia, tudo de bom? Nilza ligada com a gente, curtindo a programação, o Luiz Carlos na sintonia também da Cultura FM. Eu volto rapidinho com muito mais.
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1: Essa é a rádio oficial do Flashback, por aqui 90.7, nossa viagem por trilhas sonoras de novelas, de filmes, aquele seriado de fim de semana que você assiste e, claro, de repente, né, de repente você tá lá assistindo um seriado e surge aquele flashback no meio da programação do filme, da série, e você rapidamente, nossa, essa música eu conheço, eu vi na Cultura, Pet Shop Boys.

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1: Uma das icônicas bandas de todos os tempos aqui na programação da Cultura FM, pra Miriam ligado na programação. Alô Wesley, bom dia, tudo de bom. Um abraço pro Gilberto também com a gente. O ano é 1991. Aproveita que você tá na sintonia da Cultura FM, siga a Cultura no Instagram, Cultura FM Cuiabá, tudo junto, também no Facebook.
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2: Eu tô de volta e aqui na Cultura FM a nossa viagem musical continua por aqui até às 7 da manhã. Eu te faço companhia. Aproveita e siga a gente também no Instagram, tá? O perfil do Beto Silva é fácil. Beto no ar, tudo junto pra você seguir no Instagram. O da Cultura você sabe, Cultura FM Cuiabá, tudo junto. Tanto no Facebook, como também lá no Instagram. Agora tem Madonna.

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1: Em Cuiabá, 7:09.
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0: Muito bom dia a você, querido amigo ouvinte, querida amigo ouvinte que nos acompanha na manhã dessa segunda-feira, dia 25 de maio de 2026, em mais uma edição do Jornal da Cultura. É sempre uma alegria, uma honra e uma satisfação poder contar com a sua companhia nesse momento em que você nos cede a sua atenção em troca daquilo que está acontecendo aqui na nossa cidade, no nosso estado e também no nosso país. Muito obrigada pela carona no carro, a caminho do trabalho, pela companhia em casa, por estar sintonizado com a gente nesse momento em que você se dedica à sua profissão e onde quer que você esteja sintonizado aqui na nossa programação. Eu sou Michele Figueiredo e fico contigo nas próximas 2 horas. Vamos conhecer um pouquinho mais sobre os destaques do programa de hoje. A gente começa dizendo que o governador Otaviano Piveta atende a um pedido do deputado estadual Júlio Campos e diz que vai intermediar a crise política entre Flávia Moretti e Vanderlei Cerqueira lá no município de Várzea Grande. O Jornal A Gazeta traz como destaque: dobradinha ao Senado. Fávaro e Tax dividirão o mesmo palanque na eleição. A gente também diz que os corredores do BRT serão entregues em junho, mas os ônibus elétricos só devem começar a rodar de fato no final do ano de 2026 aqui na capital mato-grossense e também em Várzea Grande. Jornal A Gazeta também traz como destaque: adolescentes apreendidos, 55% têm ligação com facções criminosas. É mais um destaque gravíssimo aqui do Jornal A Gazeta na edição dessa segunda-feira. Para você que nos acompanha aqui na Cultura, teremos como convidados hoje o presidente do Fórum Pró-Ferrovia, Francisco Vuolo, e também participa conosco aqui do Jornal da Cultura, a médica veterinária, tesoureira do Conselho Regional de Medicina Veterinária de Mato Grosso e especialista da área PET, a doutora Andréia Stragliotto. A gente também traz como destaque que o Jornal A Gazeta aponta, o Jornal A Gazeta traz uma reportagem que diz o seguinte: laudo aponta a agressão cruel de PM contra preso. Esse caso é lá em Barra do Bugres. E o laudo aponta, inclusive, que existem fissuras no ânus desse detento que denunciou essa tortura sofrida depois de ser preso por tráfico de drogas. Agora são 7 horas e 12 minutos, intervalo, a gente volta na sequência.
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1: 7:17, você confere agora os indicadores agropecuários.
2: Indicadores agropecuários, com Diego Brião. Soja.
3: Os contratos futuros de soja com vencimento em julho registraram elevação nos Estados Unidos na sexta-feira. Na Bolsa de Chicago, a cotação era de US$ 11,96 por bushel ao final do dia. Valor no mercado físico no Brasil por saca de 60 quilos. Estado do Mato Grosso, cidade de Rondonópolis, R$ 114,60. Paraná, Marechal Cândido Rondon, R$ 112. Bahia, Luiz Eduardo Magalhães, R$ 114. E Rio Grande do Sul, não me toque, R$ 113 por saca de 60 quilos.
2: Milho.
3: Valores no mercado físico por saca de 60 quilos. Paraná, Marechal Cândido Rondon, R$ 54,00, valor em estabilidade na comparação com a cotação anterior. Mato Grosso Rondonópolis, R$ 51,00, também em estabilidade. E Goiás Jataí, R$ 55,00, em queda.
2: Boi gordo.
3: Em São Paulo, na B3, os contratos com vencimento em maio eram negociados ao final da sexta a R$ 346,35 por arroba. Houve elevação de 0,25% no dia. Boi à vista, Mato Grosso, Rondonópolis, R$ 339,00.

0: Gerais, Varginha, R$ 1.750, Bahia, região Oeste, R$ 1.500 e São Paulo, Franca, R$ 1.720.
1: Algodão.
0: Valor do algodão em pluma, por arroba, Mato Grosso, Sorriso, R$ 129,80, valor em queda na comparação com a cotação anterior, e Bahia, região Oeste, R$ 136,33, em estabilidade.
1: Trigo.
0: Valor no mercado físico do trigo por saca de 60 quilos. Paraná, Marechal Cândido Rondon, R$ 68,00 em estabilidade. E Rio Grande do Sul, Nonoai, R$ 65,50 também em estabilidade.
1: Arroz.
0: Valores no mercado físico. Bahia, região Oeste, R$ 76,50 por saca de 60 quilos, em estabilidade. E Rio Grande do Sul, média estadual, R$ 59,00 por saca de 50 quilos, também em estabilidade.
1: Indicadores Agropecuários com Diego Brião. Produção, Agência Rádio Web.
2: Cuiabá hoje deve ter sol com muitas nuvens durante o dia e períodos de céu nublado. Noite também com muitas nuvens, porém sem probabilidade de chuva para essa segunda-feira. A temperatura mínima fica na casa dos 20 graus, a máxima chega aos 30. A umidade relativa do ar está boa, está próxima dos 100%. Agora os termômetros aqui na capital marcam 20 graus e as informações que você conferiu são do site Climatempo. Vamos dar um giro pelo noticiário nacional nesse momento. A gente começa falando que a Câmara deve votar nessa semana o fim da escala 6x1.
3: A proposta que acaba com a escala 6x1 e reduz a jornada semanal de trabalho entra nesta semana na reta final de negociações na Câmara dos Deputados. A expectativa é que o relatório seja apresentado já nesta segunda-feira e o tema seja votado no plenário da Casa ainda nesta semana. O texto prevê a redução gradual da jornada de 44 horas para 40 horas semanais, sem redução salarial, e cria as bases para a adoção da escala 5x2 com 2 dias de descanso semanal. O principal impasse envolve justamente o prazo de transição para que empresas se adaptem às novas regras. Enquanto setores empresariais defendem um período mais longo, integrantes do governo e movimentos sindicais pressionam por uma implementação mais rápida. O relator da proposta, deputado Léo Prates, afirmou que o tamanho dessa transição dependerá da pressão da sociedade sobre o Congresso.
4: O básico que eu vou falar aqui, não haverá concessões, é inegociável. Agora, o tamanho das concessões para aprovar o texto que nós teremos depende de cada um de vocês. Porque é a mobilização, é a pressão. Eu vim do movimento social. É disso que se trata. Então é isso. Nós precisamos 308 votos. Não é fácil. Eu disse, na média, sempre nós temos 114 votos.
3: Nos bastidores, parlamentares ligados ao empresariado chegaram a defender uma transição de até 10 anos. Já parte da base do governo trabalha com um prazo entre 2 e 5 anos para a adaptação das empresas. A proposta também deve deixar para regulamentações futuras regras específicas para setores considerados como críticos. Para tentar destravar os últimos pontos do texto, o presidente Lula deve se reunir com o presidente da Câmara, Hugo Mota, e com o ministro do Trabalho em um encontro considerado como decisivo para o avanço da PEC. Agência Rádio Web, de Brasília, Yuri Hudson.
2: Tá aí o fim da escala 6x1. A gente viu que houve uma tentativa de jogar para os próximos 10 anos essa discussão, inclusive 5 deputados federais aqui de Mato Grosso assinaram essa proposta. Só não assinaram Emanuelzinho, Coronel Assis e quem era o terceiro, que agora me falha a memória, mas eu vou buscar aqui para trazer. Só foram esses que não assinaram essa PEC, essa proposta, né, que visava jogar para os próximos 10 anos essa discussão, mas ao que tudo indica não prosperará na Câmara, no Congresso Nacional, essa proposta. Hoje é 25 de maio e é o Dia Nacional da Adoção. E a gente tem um material falando sobre como esse ato transforma vidas e vence o abandono.
5: O depoimento que a gente vai ouvir agora é de uma pessoa adulta que foi premiada com uma grande oportunidade no passado. Ela foi adotada por uma grande família. Quando tinha apenas

0: 3 anos de idade. A adoção permitiu que ela superasse o abandono e vencesse na vida com amor e atenção da família adotiva.
1: Devo toda a minha criação, todo o meu cuidado a eles, o tempo que eles dedicaram a mim. Eles já tinham 2 filhos mais velhos e aí eles resolveram receber ali no núcleo deles uma criança de 3 anos que demandava demais. A minha mãe chegou a sair do emprego para ficar mais tempo comigo, me dar mais educação, acompanhar mesmo o meu crescimento. E assim, eu só tenho a agradecer, né, esse amor todo que eu recebi. Eu correspondo com muito amor, com muito cuidado em relação a eles. Eles tinham uma intenção de me fazer sentir quista. Eles tinham essa vontade o tempo todo. Reafirmavam o amor que eles tinham por mim o tempo todo. E não houve assim, um dia na minha vida que eu não senti muito amada. E não existia outra possibilidade assim, para mim. Então eu realmente senti o que era uma família. Eu realmente pude sentir o que é o amor de uma mãe, o que é o amor de um pai, esse cuidado, né, tão grande que eles sempre tiveram por mim.
0: A criança do passado se tornou a promotora de justiça do Ministério Público de Minas Gerais, Carla Priscila Pereira Viana. O processo de adoção é regulamentado pelo Estatuto da Criança e do Adolescente. As etapas incluem habilitação judicial, cursos e avaliação psicossocial, cadastro no Sistema Nacional de Adoção e Acolhimento, aproximação e sentença de adoção. As estatísticas mostram que a maioria dos interessados quer crianças de até 8 anos, sem irmãos, sem deficiência e sem doenças. Mas a realidade é bem diferente. 70% das crianças e adolescentes disponíveis para adoção têm entre 8 e 18 anos de idade. Muitos fazem grupos de irmãos, são negras e, além disso, têm problemas de saúde ou deficiência. Para tentar conscientizar a sociedade para a importância do tema, desde 1996, 25 de maio é o Dia Nacional da Adoção. A data marca a luta contra o preconceito sobre a adoção e é uma forma de chamar a atenção para o direito à convivência familiar prevista no Estatuto da Criança e do Adolescente. A promotora de justiça Carla Viana, que a gente ouviu no início dessa reportagem, fala da importância de ter ganhado uma oportunidade.
1: Hoje eu só estou aqui da forma que eu estou vivendo, da forma que eu estou sendo uma profissional na área que eu escolhi, tendo me formado na faculdade, sendo promotora de justiça, prestado o concurso, tido todas as condições de estudar e realmente me empenhar nisso, porque eles me deram essa oportunidade.
0: Esse ano foi lançado pelo CNJ um aplicativo nacional voltado para adoção com foco nas crianças e adolescentes com menor chances de serem adotadas. Ele permite que pretendentes habilitados conheçam os perfis dessas crianças e adolescentes. Hoje em dia, a promotora de justiça Carla Viana atua na fiscalização das casas de acolhimento e também acompanha todos os processos de adoção e de inserção nas famílias.
1: Se você tem no seu coração essa vontade de se doar, de doar o seu tempo para você cuidar de uma criança, para você dar o amor, o carinho que ela precisa, faça. Porque ela tá de outro lado, uma criança aguardando por uma família pronta para ser amada também e amar de volta. Mudou a minha vida, assim, completamente. Hoje, como uma mulher adulta, né, promotora de justiça, acompanhando todo o meu histórico, eu não sinto nenhuma distinção, né, em relação aos meus irmãos. Se você sente essa vontade no seu coração de se doar, se você tem essa vontade, não tenha medo do processo. O processo ele é necessário para que essa relação se construa da melhor forma possível.
0: De acordo com dados do Conselho Nacional de Justiça, cerca de 5 mil crianças e adolescentes aguardam adoção. São 33 mil pretendentes habilitados no Brasil. Dados do CNJ indicam também que em 2024 foram cerca de 3.400 adoções. Do Ministério Público de Minas Gerais, para a agência Rádio Web, Marco Aurélio Franco.
2: Agora são 7 horas e 28 minutos e antes da gente chamar o intervalo, informação importante, prazo para entrega do imposto de renda termina nessa sexta-feira. Confira os detalhes com Jean Costa.
3: Termina nesta sexta-feira o prazo para a entrega da declaração do Imposto de Renda 2026. Até o momento, mais de 30 milhões de contribuintes já acertaram as contas com a Receita Federal, número que representa cerca de 68% do total esperado pelo fisco neste ano. A Receita estima receber 44 milhões de declarações até o encerramento do prazo. Tradicionalmente, o volume de envios aumenta nos últimos dias, principalmente entre contribuintes que deixam a obrigação para a reta final. Até agora, a maior parte das declarações foi preenchida pelo programa de computador da Receita. Já o modelo pré-preenchido, que importa automaticamente dados fiscais do contribuinte, foi utilizado em quase 60% dos envios. De acordo com o órgão, mais de 62% das pessoas que já declararam terão direito à restituição. Outros 20% devem pagar imposto, enquanto parte dos contribuintes não terá valores nem a pagar, nem a receber. Estão obrigadas a declarar pessoas que receberam rendimentos tributáveis acima de R$ 35.500 em 2025, além de produtores rurais com receita bruta superior a R$ 177.000. Quem perder o prazo poderá pagar multa mínima de R$ 165,00, que pode aumentar conforme o imposto devido. Agência Rádio Web, produção e reportagem, Jean Costa.
2: 7 horas 30 minutos, intervalo, a gente volta já.
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1: Agora são 7h34, a gente está de volta com o Jornal da Cultura, já recebendo aqui nos estúdios o nosso primeiro convidado do dia de hoje, presidente do Fórum Pró-Ferrovia, Francisco Vuolo, e a gente vai falar um pouquinho mais sobre essas discussões que avançam para que Santo Antônio do Leverger tenha um distrito industrial e se aproveite da chegada dos trilhos aqui em Cuiabá para potencializar a sua vocação econômica. Bom dia, presidente. Muito obrigada por aceitar o nosso convite.
2: Bom dia, Michele, ouvinte da cultura. É realmente uma satisfação grande retornar aqui a essa casa para a gente conversar sobre esse tema importante. Você foi muito feliz na sua colocação, Michele, em relação à forma como você abordou a questão de Santo Antônio. Quando você pensa a questão da ferrovia, o terminal ferroviário, são duas coisas importantes as pessoas entenderem. Uma coisa é o terminal da ferrovia, certo? Então, o terminal da ferrovia está consolidado, pacificado, inclusive, com a Assembleia Legislativa e as demais entidades que fazem parte, para que seja instalado no trevo de Santo Antônio. E o Distrito Industrial de Santo Antônio, que é o que nós iniciamos as tratativas para poder implementar, é um elemento que vai ser resultado do impacto que o terminal vai trazer. E é justamente esse o desafio para que as cidades do Vale do Rio Cuiabá, as cidades da Baixada Cuiabana, né, Santo Antônio, Várzea Grande, Barão de Melgaço, Poconé, Livramento, elas possam aproveitar esse elemento, que é o elemento indutor do desenvolvimento, que é o terminal ferroviário, porque com o terminal ferroviário nós vamos ter um frete mais barato e a gente vai ter a condição de poder viabilizar a atração de indústrias, empresas para cá. E Santo Antônio, diante desse cenário, recebeu essa proposta do Fórum e a prefeita imediatamente acatou, junto com os vereadores, o vereador Rafael, a prefeita Franciele, e fizemos uma bela reunião lá na Associação dos Empresários do Distrito Industrial, lá com o Kennedy, que foi quem fez a proposta durante uma reunião do fórum, e o resultado foi muito positivo. A expectativa nossa é que tenhamos um distrito industrial, e não só um distrito industrial, mas ao longo do corredor entre Cuiabá e Santo Antônio, que dá aproximadamente 20 quilômetros, nós possamos aproveitar dois indutores de desenvolvimento. Um é o terminal da ferrovia, o outro, o próprio Hospital Júlio Miller, que está ali na divisa entre o município de Santo Antônio e o município de Cuiabá, para que possa potencializar comércio, indústrias, empresas. E por isso a reunião que nós tivemos foi muito positiva. Estamos muito animados para que Santo Antônio passe a ter uma vocação a mais, né? Além daquilo que ela tem como característica ligada ao turismo, à cultura, à agricultura familiar, mas também possamos transformar aquele corredor no corredor para que empresas, indústrias e outros empreendimentos possam se instalar naquela região, gerando divisas, gerando resultados econômicos, mas também gerando emprego para a sociedade.
1: O senhor disse para a gente que essa ideia foi tomando corpo, houve uma reunião, a prefeita de Santo Antônio já se mostrou entusiasmada com a ideia, mas quais são os próximos passos agora, presidente, para que de fato o distrito industrial em Santo Antônio se consolide, né? O que é preciso? Já existe uma área determinada? Já existe o perfil das indústrias e empresas que podem ali se instalar?
2: Perfeito. Um processo como esse, ele é construído em etapas. Então, a primeira é a decisão da vontade política para que isso ocorra. Se não houver vontade política, a coisa não acontece. Então, nós reunimos com a Assembleia Legislativa, com o deputado Max, que esteve presente, junto com o deputado Wilson Santos, falando em nome de dois outros deputados. Imediatamente, eles manifestaram total apoio para que esse projeto se viabilizasse. É óbvio que um empreendimento como esse, um distrito industrial dentro de um município de forma nova, há necessidade de recursos. Então, o deputado Max propôs para que todo esse projeto fosse inserido dentro da chamada região metropolitana do Vale do Rio Cuiabá. Isso corresponde ao que era antigamente o chamado aglomerado urbano. Tá? Só que no aglomerado urbano, no passado, só tinha Cuiabá e Várzea Grande. A região metropolitana envolve mais municípios, inclusive Santo Antônio Leveja. Então, com essa sinalização, nós estamos marcando uma audiência. A prefeita vai marcar uma audiência agora com o governador do estado, porque esse sistema, essa forma de poder fazer o aporte financeiro e abraçar o projeto e a região metropolitana pertence ao estado. Então é necessário que o estado se manifeste. Então nós estamos aguardando a audiência que a prefeita vai marcar junto com o deputado Max, com o governador do estado, para que ele possa dar o sinal verde, dizer do interesse do estado. E aí vale ressaltar um ponto importante, que é uma dívida. Existe uma dívida colocada para o município de Santo Antônio ao longo da sua história, ao longo da sua, todo o seu histórico econômico, principalmente na perda de áreas. Santo Antônio vem perdendo área para Cuiabá, vem perdendo área para Jaciara, para vários outros municípios, e não tem tido nenhum tipo de compensação. Então, essa proposta de poder fazer com que esses indutores de desenvolvimento possam fazer com que Santo Antônio se insira num novo cenário, num novo ciclo, tá? Faz parte também da vontade política dos deputados, e eu tenho a certeza absoluta de que o Estado de Mato Grosso, por meio da região metropolitana, poderá, sem dúvida, garantir o aporte necessário. E aí vem as questões dos projetos. A partir do momento que nós tivemos a sinalização, como já teve da Assembleia, nós tivemos a sinalização do Estado, aí entra para as comissões técnicas, onde serão elaborados os projetos, os estudos de viabilidade, qual o perfil de empresa que pode ser locada ao longo desse corredor de integração, o tamanho da área, qual área, enfim, esses elementos técnicos que virão a partir do momento que houver a manifestação política e a sinalização de que isso será possível acontecer. E por meio da região também é possível alocação de recursos, né? Porque Santo Antônio, infelizmente, não tem os valores necessários para poder investir num distrito industrial, porque o distrito industrial você tem que ter infraestrutura, tem que ter asfalto, tem que ter água, tem que ter energia. Então, todo esse aporte de recursos por meio da região metropolitana, que é como se fosse um consórcio, é possível que esses recursos sejam alocados e investidos para promover o desenvolvimento daquela região.
1: Qual é o papel da EDIC nessa discussão, presidente? De alguma forma, a expertise da associação no distrito aqui em Cuiabá pode auxiliar na construção dessa nova área em Santo Antônio do Levergeri? Já existe o interesse dos empresários que ali estão instalados de expandirem as suas atividades para Santo Antônio?
2: A EDIC é uma referência, Michele, porque nós temos o maior distrito industrial do estado de Mato Grosso. Lá são mais de 300 empresas, por isso fizemos questão de fazer a reunião com a Prefeitura de Santo Antônio no Distrito Industrial de Cuiabá, para que pudessem ver a dimensão do que é um distrito. O Distrito Industrial é dotado de inúmeras empresas de várias atividades. Então, trouxemos para lá, para que pudesse ter essa noção. E o papel é para poder garantir que também empresários que já estão dentro do distrito e outros que já manifestaram interesse de ir para o distrito possam ter uma outra opção. Então, hoje é a grande dificuldade que existe. E aí, quando eu era, inclusive, secretário de Desenvolvimento Econômico aqui em Cuiabá, a demanda maior que existia para a atração de empresa era a área. Então, nós não temos área disponível. Até elaboramos, na época, um projeto, deixamos pronto um projeto para um mini distrito industrial próximo ao Distrito Industrial de Cuiabá, para poder ser implantado, justamente para poder ofertar área, ofertar condições para que indústrias novas e empresas que hoje estão vivendo de aluguel, tá, que têm condições de poder fazer aquisição de área, pudesse se instalar definitivamente e colocar. Então, a ida para a EDIC, a ida para uma reunião dentro do Distrito Industrial, a participação da EDIC nesse processo é fundamental, porque a gente chama a atenção para essa possibilidade, abrindo inclusive a possibilidade que empresários tenham a condição de poder amanhã fazer um investimento e estar dentro também do município de Santo Antônio.
1: Quando a gente pensa no impacto que o município de Santo Antônio do Leverger pode ter com essa medida? Já se tem algum número estruturado, algum estudo que aponte os ganhos que a cidade terá?
2: Isso nós vamos ter de forma mais detalhada depois dos estudos de viabilidade. Mas hoje nós podemos apontar dois elementos importantes para que as pessoas possam entender. Por exemplo, nós temos ali o Hospital Universitário Júlio Miller. O Hospital Júlio Miller vai movimentar só de residentes, de médicos, mais de 200 médicos. Tá? Vem muita gente de fora. Então, ao lado do hospital, na terra de Santo Antônio, é possível você montar, por exemplo, um complexo comercial. Tá? Uma estrutura comercial com bares, com hotéis, com pousadas, para que as pessoas possam estar lá, com restaurantes. Então, comércio. Então, isso pode se adiantar.

0: imediato ser planejado, porque o hospital já é uma realidade, já está lá para poder iniciar suas atividades. Ao longo da via, você teria um distrito industrial. Com esse distrito industrial, você tem a transformação. Santo Antônio tem muitas áreas. Você tem a agricultura familiar lá, que é muito forte. Aí você tem em Livramento, a Embrapa, que foi implementada. Então, você pode fazer um casamento entre os dois municípios para que você potencialize a atração de empresas ou fortaleça empresas que atuam nesse setor de transformação para poder produzir. Aí você vai começar a gerar emprego, você vai começar a industrializar, você vai começar a ofertar para o mercado produtos com valor agregado maior. Então, todos esses elementos vão fazer, com certeza, a condição de Santo Antônio aumentar a sua população, porque muitas pessoas vão morar um pouco mais em Santo Antônio. Hoje a população de Santo Antônio varia de 18 a 20 mil habitantes, então não é uma cidade grande, mas ela precisa de ter esse impacto para ela poder receber mais pessoas, aumentar a arrecadação, poder fazer investimentos. Se você tiver, por exemplo, um distrito industrial próximo da cidade, entre os dois municípios, uma distância de 5 km, 10 km da cidade, nós vamos ter ali a condição de você ter linha de ônibus para poder ligar o município, para as pessoas trabalharem. Você vai ter a condição de poder levar entidades como o SESI, o SENAI, para poder capacitar, qualificar a mão de obra da região, para que elas não saiam do município de Santo Antônio, mas que elas possam se fixar ali. Enfim, são todos esses elementos que o fórum que nós trabalhamos para poder garantir que, quando a ferrovia chegar, ao chegar a Cuiabá e ao suscitar a vinda à capital, como já está na iminência de acontecer, as cidades se preparem com antecedência. Nós não podemos esperar chegar para poder fazer. E essa visão a prefeita Franciele teve de forma rápida. A Câmara Municipal, os vereadores também abraçaram, e eu tenho certeza absoluta de que, a partir do momento que se fizer um belo projeto, com estudo de viabilidade, apontando de forma correta o crescimento ordenado dessa região, que seria uma faixa de um corredor entre os dois municípios, tenho certeza de que será uma transformação para o município de Santo Antônio, vai atingir Barão de Melgaço, e isso que a gente quer para toda a Baixada Cuiabana, diante da posição que ela precisa se colocar a partir do momento que receber um modal ferroviário que vai ter um frete mais barato, gerando oportunidades.
1: Era isso que eu queria questionar o senhor nesse momento. A gente está conversando aqui nessa segunda-feira com o presidente do Fórum Pró-Ferrovia, Francisco Volo, principalmente sobre a discussão da construção de um distrito industrial no município de Santo Antônio do Levergueiro, em razão da chegada dos trilhos da ferrovia aqui em Cuiabá. A gente está falando do impacto direto em Santo Antônio. A gente sabe que Cuiabá também vai ser muito beneficiada com a chegada dos trilhos. Mas e para os outros municípios da Baixada, né? Esse impacto, ele também chega até essas cidades? É possível a gente visualizar uma transformação econômica para demais municípios que muitas vezes estão com a sua economia exaurida e precisam aí de uma nova vocação?
0: Michele, é o que se pensa. E para isso nós precisamos de gestores que tenham essa visão e possam não só pensar no imediatismo, porque normalmente a classe política pensa no resultado imediato. Uma ferrovia vai chegar aqui lá para 2030. Então, o que está sendo planejado, o que está sendo preparado, são políticas de governo que vão ter continuidade e que precisam ter essa continuidade. Então, e isso vale para todos os municípios. Nós temos que identificar, a partir de estudos, a vocação de cada um deles, as oportunidades que surgirão, como essa de Santo Antônio, que está mais próximo, e você construir um corredor com uma chamada zona de alto impacto para poder instalar ali empreendimentos que possam potencializar, aumentar a arrecadação e fazer o município crescer. E isso vale, lógico, vale para Várzea Grande, que está do lado. Cuiabá, especificamente, nós temos toda uma estrutura, mas nós precisamos principalmente qualificar a mão de obra dentro do nosso município, para que essa mão de obra possa ser absorvida pelas empresas que virão para o terminal da ferrovia. Então, na terminal da ferrovia será uma área de aproximadamente 300 a 400 hectares, onde será construído um grande condomínio com indústrias e empresas de transformação. Então, vai haver a necessidade de mão de obra qualificada, e para isso as universidades, empresas que atuam no setor precisam se organizar, e o poder público tem um papel fundamental, como tem em Cuiabá, como tem em Santo Antônio e os outros municípios do entorno, Barão de Melgaço, Livramento, Poconé, Cáceres, enfim, essa região da Baixada é uma região que vai ter um potencial muito grande e ponto importante em relação à ferrovia são as cadeias produtivas. Então, existem cadeias produtivas que você tem como expandir a partir do momento que você tem um transporte mais barato, um frete mais barato. Então, e a ferrovia, muita gente só pensa na ferrovia como elemento escoador da produção. A pessoa coloca na cabeça, ferrovia é para pegar a soja, pegar o milho e mandar embora. Não, a ferrovia traz. A ferrovia, ela traz para...
1: É mão dupla,
0: é uma via de mão dupla, é a chamada carga de retorno. Essa ferrovia vai trazer para nós, por meio dos containers, principalmente, os produtos que nós consumimos no dia a dia, como, por exemplo, material de construção, bebida, produtos de supermercado. Esses produtos virão, hoje já chegam a Rondonópolis, de Rondonópolis são colocados em caminhões e vêm para Cuiabá. Isso vai chegar direto à capital. Isso vai fortalecer muito a economia e o comércio regional. Mas para isso é óbvio, nós temos que nos preparar e ter essa visão. Recentemente, inclusive, Michele, nós tivemos com uma equipe, professores e alunos da área de logística e do comércio exterior da Univag. Fomos fazer uma visita ao terminal ferroviário lá em Rondonópolis, né, para conhecer a Ferrovia Senador Voolo, como é que funciona o sistema de contâneos, o sistema do carregamento de grãos, e eles ficaram encantados para ver a dimensão que isso impacta. Hoje, Rondonópolis, no seu PIB, na sua produção interna bruta, um terço da produção ela é oriunda só do terminal da Ferrovia Senador Voolo. Então, isso é muito impactante e vai acontecer com Cuiabá. Porém, precisamos nos preparar para isso, é o que você falou. Nós temos que pensar isso com antecedência, olhar isso, prevendo o futuro e fazer gestões e fazer ações, não visando imediatismo, visando curto, médio e longo prazo, aquilo que vai ser benéfico para atender toda a região.
1: Além de ser uma ferramenta de compensação, digamos assim, ao município de Santo Antônio, que perdeu boa parte de sua área para outros municípios, presidente, a escolha do distrito naquela cidade, ela também é estratégica, por exemplo, em razão da ligação com a rodovia dos imigrantes para facilitar esse trânsito de carros pesados?
0: A posição do terminal ferroviário ao lado da Imigrantes, ali no Trevo de Santo Antônio, ela é estratégica em relação à Imigrantes, que é o corredor natural de escoamento e produção, a movimentação de carga que existe do sul do estado de Mato Grosso, subindo para o médio norte, norte e oeste, ela passa pela Imigrantes. Ninguém passa por dentro de Cuiabá. O contorno norte que está sendo idealizado não é para isso. O contorno norte não está sendo idealizado para ser... desviar a carga, ela vai passar por trás do distrito e ela vai passar por regiões onde existem núcleos habitacionais. Então ela não é para isso. A carga pesada ela vai descer pela Imigrante, e pela Imigrante você precisa de investimentos na duplicação, na triplicação, tá? No elemento de fluxo desses produtos, tá? E inclusive o próprio terminal ferroviário que está previsto para o Trevo de Santo Antônio. O acesso ao terminal não acontecerá pela Imigrantes. Você vai entrar pela rodovia que liga com Santo Antônio para poder liberar a Imigrantes para que ela possa continuar a ser um grande corredor de fluxo de carga que existe ali. Aí você entra para dentro do terminal pela rodovia que liga a Santo Antônio, faz todo o trabalho e já sai de lá para poder ter destino ou para o sul ou para o norte do estado de Mato Grosso. E por isso ela passa a ser estratégica para a conexão entre o município de Cuiabá e Santo Antônio e vai trabalhar como realmente aquilo que a gente sempre coloca, como um indutor. Ela vai ser ali um grande fluxo, vai ser a ponta de início para você garantir esse fluxo entre os dois municípios, e a instalação do terminal do Distrito Industrial de Santo Antônio vai potencializar a implantação de indústrias, de empresas que poderão ter ali um hubzinho na área da logística, de fomento de várias atividades industriais.
1: Em outra conversa que nós tivemos aqui no Jornal da Cultura, o senhor dizia de uma preocupação com a situação econômica do grupo que integra a Rumo, que é responsável pelas obras da ferrovia. Né? Havia ali um pedido de recuperação judicial e tudo mais. Houve algum desdobramento disso, presidente? Existe algum risco para a chegada dos trilhos? Ou isso está pacificado, o trilho chega sem dificuldade aqui em Cuiabá?
0: Olha, a vinda a Cuiabá e o avanço da ferrovia, todos nós sabemos que ela é objeto de investimento capital próprio da empresa. Então, a empresa que tem que fazer o aporte, não tem recurso nem público nesse processo. É única, exclusivamente da empresa. Nos preocupa muito essa questão desse endividamento, porque não é endividamento comum. São mais de 60 bilhões de reais. Recentemente, um dos CEO do Grupo Cosan, tá? Fez uma manifestação da possibilidade da dissociação, de você fazer com que a Cosan possa perder os seus membros, entendeu? Porém, o Rubens Ometo, que é o presidente do conselho, garantiu que isso não ia acontecer. E tudo isso nos preocupa. Por quê? Porque a Rumo faz parte desse Grupo Cosan, tá? Em que pese a Rumo, como eu já disse, andar na contramão da Raizen e ser uma empresa extremamente viável, com resultado econômico positivo, tá? A Raizen não. Então, a dívida muito grande acaba afetando o grupo como um todo. Tá? Ela, inclusive, pode ser parte de venda dos ativos do Grupo Cosan para tentar equilibrar a situação econômica. Por ser um valor muito alto, a gente espera que se encontre uma equação, mas realmente é um problema muito sério, tá? E se houver uma venda ou se houver uma negociação da Rumo, de todos os 14 mil quilômetros que a Rumo tem de concessão em nível nacional, a nossa ferrovia é a que tem maior resultado na movimentação de carga e de rentabilidade. Então, mesmo que haja uma mudança de acionista, mesmo que haja um impacto em relação ao processo, qualquer investidor que assumir a Rumo vai ter o maior interesse de continuar fazendo os investimentos que a ferrovia chega a Cuiabá e que também avança até Nova Mutum e Lucas do Rio Verde. Então, como há resultado e nós temos que analisar nesse aspecto, há resultado econômico, é viável, tem total condições para poder parar em pé, que é o que está acontecendo. Então, não vejo com preocupação em relação a isso. Porém, qualquer tomada de recurso, qualquer financiamento, qualquer coisa que a Rumo vá ter acesso, em razão do contexto total do Grupo Cosan, tá? Pode ser que esses recursos cheguem mais caros em função dos riscos que o grupo tem. São 90 dias que 90 dias que é o prazo para que o Grupo Cosan se manifeste em relação a esse processo. Muitas negociações estão sendo feitas e eu torço para que eles resolvam isso o mais rápido possível e a gente possa ter o equilíbrio e a tranquilidade para que a ferrovia não sofra um impacto maior em relação aos investimentos para a sua expansão.
1: O senhor disse para a gente que a previsão é que até 2030 nós tenhamos os trilhos chegando aqui em Cuiabá e vendo esse sonho que foi do seu pai se concretizando. E o senhor falou também da importância das cidades se prepararem antecipadamente para o impacto e para tudo de bom que isso pode trazer para o seu funcionamento, para a sua economia, para a vida das pessoas. Como é que está Cuiabá nesse sentido, presidente? Porque 4 anos parece muito tempo, mas são nada, né? Quando a gente pensa na organização da cidade, na gestão pública, ainda mais com toda a burocracia que permeia isso. Então, qual que é a avaliação que o senhor faz da preparação da capital para a chegada dos trilhos?
0: É verdade, Michele. Olha, nós estamos, esse ano, 2026, completa 50 anos da luta. Olha o tempo como passa rápido. Então, 50 anos de uma luta que iniciou lá em 75, 76, onde teve a lei que alterou o Plano Nacional de Viação do senador Vuolo, e que hoje nós estamos com a ferrovia aqui próximo da gente. Está previsto para o dia 19 de junho, está pré-agendado, conversamos com o pessoal da Rumo na semana passada, a inauguração do terminal de Dom Aquino. Então, o terminal deve começar a operar já no mês de junho, no máximo no mês de julho, já deve sair a LO, que é a licença de operação, e teremos a inauguração do terminal lá de Dom Aquino. Tá? A partir disso, nós teremos Cuiabá. Então, nós estamos com um andamento do processo em relação às liberações da licença de instalação do trecho de Juscimeira até Cuiabá, e aí as obras poderão acontecer a partir do momento que a empresa iniciar o aporte financeiro para as obras. Tá? E realmente o tempo voa. Tá? Então, é necessário que a prefeitura ela se manifeste o mais rápido possível. Inclusive, dentro do plano de diretor, nós tivemos a oportunidade de conversar com o prefeito em uma das audiências que ocorreu lá no Tribunal de Contas do Estado. Tá? E lá no Tribunal de Contas, o prefeito ainda não se manifestou oficialmente em relação ao terminal, porque ainda está na cabeça dele, na visão dele, de que não tem um local definido, entendeu? Então, e na verdade...
1: Mas isso já
0: o local,
1: é ponto pacificado.
0: Isso já está pacificado, já está colocado. O que precisa é trazer esse assunto novamente à tona, convidar a equipe da Rumo, promover reuniões para que a cidade se prepare. É necessário. Agora, essa ação não pode ser do fórum. Essa é uma ação do poder público, como está acontecendo lá em Santo Antônio. Não adianta o fórum querer que nós tenhamos um distrito industrial no município de Santo Antônio, se a prefeita, se a prefeitura não se manifestar. Então, a primeira coisa é fazer com que ela se manifeste. E é o que nós esperamos de Cuiabá. Nós temos conversado muito com o secretário de Planejamento, José Afonso Porto Carreiro, uma pessoa com cabeça pensante fantástica, muito preparado. Ele já recebeu todos os elementos que já apontam para o terminal ferroviário ali no Trevo de Santo Antônio. E aí sim, a partir do momento que você tiver essa iniciativa partindo da prefeitura, com certeza esse tempo que parece curto, parece longo de 30 anos até 2030, vai ser um tempo que nós vamos ganhar muito ao acelerarmos alguns processos que, por exemplo, a Rumo, ela pode solicitar elementos que o próprio setor pode exigir. Vou dar um exemplo aqui, Michele, para você entender. Nós temos um gasoduto que vai cruzar a área e que chega hoje ao Distrito Industrial. Esse gasoduto ele tem que estar disponível para as empresas que vão estar dentro do condomínio ferroviário. Então isso tem que ser debatido. Nós temos um porto seco, uma estação aduaneira, que você pode importar e exportar dentro do Distrito Industrial. Essa estação aduaneira também pode ter um braço ou estar lá dentro do condomínio do Distrito Industrial. Nós temos uma termoelétrica, nós temos um gasoduto, nós temos, enfim, existe uma série de elementos de infraestrutura que precisam ser conversados, pensados e trabalhados para que a gente possa, ao chegar à ferrovia, esses elementos não serem objeto de discussão depois. Se a gente antecipar isso, nós vamos ter condições de poder fomentar a região, gerar emprego, trabalhar a infraestrutura de forma melhor, potencializar a condição da Rumo, dar celeridade à chegada da ferrovia à capital, porque vai haver uma manifestação do poder público falando: nós queremos, a ferrovia é importante, ela vai trazer benefício, o cidadão vai ser beneficiado. E essa manifestação, até o momento, nós não tivemos ainda de forma concreta por parte da prefeitura, do prefeito, porém, por meio do seu secretário, isso tem se manifestado, e eu estou bastante confiante de que, a partir do momento que a gente tenha essa iniciativa de Santo Antônio já trabalhando no distrito, a Prefeitura de Cuiabá também vai colocar essa pauta como prioridade para poder avançar ao longo desses próximos anos que a gestão atual vai estar à frente.
1: Presidente, muitíssimo obrigada pelas informações aqui no Jornal da Cultura. Deixo o microfone à disposição, caso queira trazer mais algum esclarecimento.
0: Bem, eu quero só agradecer e dizer que a gente vai ter essa reunião com o governador e, sem dúvida alguma, vai ser um ponto vital. Esperamos que o governador seja sensível a essa causa de fazer com que a região metropolitana receba recursos e aporte recursos, não só em Santo Antônio, mas comece a pensar os outros municípios ao longo de Cuiabá, Chapada dos Guimarães, Várzea Grande, para poder também montar uma nova diretriz dentro do plano diretor da Baixada Cuiabana, do Vale do Rio Cuiabá, para que a ferrovia, ao chegar, ela traga mais benefícios e, sobretudo, o cidadão seja o maior beneficiado com fortalecimento e crescimento a partir da chegada da ferrovia Senador Volo à nossa querida capital.
1: Já temos a data da reunião?
0: A data da reunião está para ser definida, mas eu vou te mandar de primeira mão assim que tiver a data para você informar os nossos telespectadores e ouvintes aqui da Cultura.
1: Muito obrigada. A gente conversou nessa manhã com o presidente do Fórum Pró-Ferrovia, Francisco Vuolo. Agora são 8 horas e 3 minutos, intervalo, a gente volta já.
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1: Agora são 8 horas e 7 minutos, a gente está de volta com o Jornal da Cultura e você confere um panorama do trânsito lá no município de Várzea Grande, no boletim diário que é feito pelo Gustavo Tertuliano da Guarda Municipal. Bom dia, Gustavo.
2: Bom dia, bom dia, bom dia, Michele. Muito bom dia a todos vocês que estão acompanhando o Jornal da Cultura. Aqui quem fala é Gustavo Tertuliano, comunicação da Guarda Municipal de Várzea Grande. Eu te convido a vir de carona comigo para o panorama do trânsito aqui da nossa querida Várzea Grande. Para você, ouvinte da Cultura FM. Michele, ouvintes motoristas, não temos sinistros de trânsito até o momento nesta manhã de segunda-feira aqui em Várzea Grande e das principais vias da cidade. Michele, vamos começar com a Avenida da FEB, o nosso panorama do trânsito está mais movimentado para quem segue sentido Cuiabá, com uma breve lentidão para quem está mais próximo ali à ponte Júlio Miller, atravessando para o outro lado da ponte. Trânsito fluindo na Avenida da FEB para quem segue sentido a rotatória do zero quilômetro. Na rotatória do zero quilômetro, motorista, temos a Guarda Municipal de Várzea Grande, Operação Via Azul. Trânsito fluindo na Avenida Prefeito Murilo Domingos, trânsito fluindo na Avenida Ulisses Pompeu. Na rotatória do aeroporto também temos a Guarda Municipal de Várzea Grande, Michele, mas trânsito fluindo na Avenida Filinto Miller, pouquinho de lentidão ainda na Avenida Arthur Bernardes, na outra lateral do shopping, para quem vem da região do Ipaz e do Costa Verde e segue sentido aeroporto. Na região central de Várzea Grande, motoristas, temos o trânsito fluindo na Couto Magalhães, passando pelas lojas, região do comércio aqui em Várzea Grande, temos uma breve lentidão na Avenida Filinto Miller, lá em cima, nas proximidades com a Avenida Alzira Santana e também com a Rua Fenelon Miller, para o motorista que segue sentido aeroporto. E na rotatória do bairro Figueirinha, tem lentidão para quem vem da região central de Várzea Grande, para quem vem da Avenida Júlio Campos, ali na Ulisses Pompeu, no acesso à Estrada da Guarita. Na Mário Andreasa, motoristas, Michele, ouvintes, nesta manhã de segunda-feira, trânsito movimentado, mas já está fluindo para o motorista que segue no sentido Cuiabá. Isso mesmo, trânsito fluindo na Mário Andreasa. Só que é o seguinte, motorista, muito cuidado com o ciclista na ciclofaixa compartilhada da Mário Andreasa. Lembre-se sempre que o maior cuida do menor no trânsito, portanto, mantenha ao menos 1,5 metro de distância a ultrapassar o ciclista. E vamos agora para o outro lado da cidade, a Ponte Sérgio Mota, rotatória da Ponte Sérgio Mota. Temos o trânsito movimentado na Doutor Paraná com a Alameda Júlio Miller, mas está fluindo. E a Ponte Sarita Baracate, o trânsito fluindo com tranquilidade na Avenida São Gonçalo, no bairro Parque do Lago, aqui em Várzea Grande. Michele, este é o panorama do trânsito aqui de Várzea Grande para você, ouvinte da Cultura FM. Contem com a Guarda Municipal de Várzea Grande. Um excelente e abençoado dia a todos vocês que estão nos acompanhando. A sua segurança é a nossa missão.
1: Muito obrigado, Gustavo Tertuliano, pelas informações do trânsito aqui na 90.7 na manhã dessa segunda-feira. Agora são 8 horas 10 minutos. Já recebo aqui nos estúdios do Jornal da Cultura nossa segunda entrevistada no dia de hoje, a médica veterinária, que é conselheira do Conselho Regional de Medicina Veterinária aqui de Mato Grosso, CRMV, e também especialista da área PET, a doutora Andréia Estralioto. E a gente convidou a doutora Andréia para falar justamente de um caso que teve grande repercussão, que envolve o cachorro Ted, que foi levado a um local para que fosse submetido a banho, tosa, e acabou saindo de lá com queimaduras bastante graves, né, doutora? E a gente queria entender um pouquinho mais sobre os cuidados que a gente precisa tomar, qual é o papel do conselho nesses casos para fiscalizar esses estabelecimentos e como que as pessoas que usam desse serviço devem estar alertas a determinadas situações para que não vivenciem o que essa tutora, esse tutor vivenciaram com o Ted. Bom dia, muito obrigada por atender o nosso convite.
3: Bom dia, Michele. Bom dia, ouvintes. Eu é que agradeço, né, a oportunidade de estar aqui falando, esclarecendo, auxiliando, né, a população a ter mais informação em relação a isso. E claro, né, com sensibilidade que a gente fala sempre que acontece um acidente ou um caso envolvendo um animal, porque, né, a nossa defesa é sempre com a saúde deles, né, em defesa deles que a gente está aqui, que a gente trabalha todos os dias.
1: Para quem não sabe desse caso, doutora, a senhora pode trazer um panorama para a gente do que foi que aconteceu, só para a gente situar quem está nos ouvindo?
3: Sim, recentemente, né, teve uma denúncia de um caso em que uma responsável, né, levou seu animalzinho para um serviço de banho e tosa e após, né, o serviço recebeu em casa com uma medicação e com a notícia de que tinha acontecido algum acidente lá durante o banho. Mas depois disso, né, é o que a gente sabe também das informações que são prestadas aí pela mídia, é que ela, né, viu que o animal não estava bem e foi então encaminhado para um serviço médico veterinário que detectou lesões de pele graves compatíveis com queimadura. Né? E depois as investigações ainda estão acontecendo, né, com os serviços que a gente tem aí à disposição e aí todos os fatos vão ser esclarecidos, né, mas o que a gente sabe até então é que o animal está ainda internado, né, recebendo os cuidados veterinários, ainda em estado delicado, mas que, né, os próximos dias ainda vão determinar aí o que vai acontecer com a saúde dele.
1: A gente sabe que esse caso está na delegacia para que haja apuração, mas qual que é o papel do conselho, né, em casos como esse? Ao conselho cabe, por exemplo, fiscalizar as condições daquele ambiente onde o animal foi atendido? Isso só acontece se tiver um médico veterinário envolvido nessa situação? A senhora pode esclarecer isso para a gente?
3: Isso, exatamente. Tem uma resolução do conselho que desde 2008... que é a resolução 878, e que não obriga os estabelecimentos exclusivos de prestação de serviço para banho e tosa a serem registrados no conselho. Né? Então, é um empreendimento, é uma empresa que não precisa estar registrada no conselho. Porém, por ela prestar serviços aos animais, ela tem que ter um responsável técnico, médico veterinário, linkado ao seu serviço. E esse médico veterinário, sim, deve estar inscrito regularmente no conselho. Então, a partir desse momento é que o conselho pode atuar e fiscalizar nesse serviço. E então, né, até então, se esse estabelecimento não tiver inscrição, o conselho não fiscaliza, e sim os outros órgãos competentes. Aí, no caso, a vigilância sanitária, ele deve ter o alvará de funcionamento, né, ligado à prefeitura da sua cidade. E então, esses órgãos é que são responsáveis pela fiscalização.
1: Nesse caso, havia um médico veterinário ligado?
3: Até onde a gente sabe, não. Né? Então, o estabelecimento não tem um médico veterinário responsável técnico pelo serviço lá.
1: O que que muda tendo esse profissional como responsável técnico, né?
3: Claro, isso é esse caso e tantos outros, né, que a gente ouve, os relatos, levam, né, a gente dá essa importância para que o estabelecimento seja realmente inscrito ou que tenha um médico veterinário responsável técnico pelo serviço, porque é ele que é capaz de identificar os problemas naquele serviço, ele é responsável por orientar e capacitar os prestadores de serviço, então o banhista, o tosador, né, e o próprio atendente ali dentro daquele estabelecimento. Estabelecimento daquela empresa. Não necessariamente o médico veterinário é que vai realizar o serviço, né? Não é ele que dá o banho, que tosa, enfim, mas ele orienta, né, para que os equipamentos estejam adequados, para que os canis ou os alojamentos onde esses animais fiquem sejam adequados ao porte do animal, né? Isso envolve também o ambiente, a temperatura, né, principalmente no nosso estado, que tem muito calor, nossa cidade. Então, identificar aqueles animais que cheguem já, porventura, com alguma patologia prévia, né, ou seja, a presença de ectoparasitas, né, que tem muitos carrapatos, seja com problemas dermatológicos, problemas cardiológicos ou respiratórios. Então, quem é capaz, né, muitas vezes o prestador de serviço, ele identifica alguma coisa, né, que não está normal, mas aí ele já vai imediatamente notificar esse médico veterinário para que seja tomada a decisão ali a tempo, né, às vezes até ser encaminhado para um serviço de emergência ou a consulta, né, médica veterinária e depois, né, condizer, né, com a saúde aí desse animal.
1: Doutora, a gente sabe que hoje os pets, eles são integrantes da família, né, a gente avançou muito no que diz respeito à integração desses animais como membros mesmo familiares. E aí existe todo um cuidado para garantir o cuidado de saúde, o bem-estar desse animal. E quando uma pessoa lança mão de um serviço como esse, é justamente porque ela está pensando no que é mais, digamos assim, apropriado para esse animal. Então, o que que as pessoas que estão ouvindo a gente, porque eu tenho certeza que muita gente ficou receosa depois desse episódio, né? O que que elas precisam observar no estabelecimento para que elas tenham mais segurança de que o animal que ela levou inteiro, saudável, vai sair de lá da mesma forma?
3: É, claro, isso a gente tem que fazer aqui, não é uma caça às bruxas, né? Que aí leva a gente a pensar que todo serviço de banho e tosa, ele vai maltratar ou vai acontecer alguma coisa lá, né? Então, assim, a primeira coisa que o responsável hoje, né, que antes chamado de tutor, deve observar nesse local onde ele vai levar, primeiro, se esse estabelecimento possui um médico veterinário responsável, técnico, né, que estaria ali orientando esses trabalhos. Segundo, se esse espaço onde o animal vai ficar, ele é possível de se visualizar, né, o próprio serviço, ou uma janela de vidro, porta de vidro, ou até mesmo por câmeras, né, que ele possa acompanhar o trabalho. Também é importante que ele saiba e confie, né, naquele serviço, naqueles profissionais, e talvez até perguntar o que pode ser feito em caso de emergência, né, como é que é a atuação, o que o estabelecimento pode oferecer em caso, né, de acontecer algum acidente, até mesmo ser observado alguma doença ou alguma alteração ali no animal. Então, fazendo essas observações, essas perguntas práticas ali na hora do atendimento, ele já vai se sentir mais seguro, né?

0: Eu como responsável desse animal?
1: Sim, quem está trabalhando no serviço pode identificar isso e pode denunciar, inclusive, o responsável por ele, né? Porque existem muitos casos em que o animalzinho chega com o pelo muito embolado e por baixo tem feridas, tem ectoparasitas, né? E às vezes um problema dermatológico ou um problema otológico, né? Que são as otites, e que aquele responsável não se deu conta, às vezes por uma falta de percepção mesmo, ou por questões financeiras, enfim, ou porque ele acha que não deve dar essa atenção. Então, nesses casos, às vezes acontece também de um animal chegar machucado, com fraturas, com cortes, né? E às vezes a pessoa leva no banho e tosa achando que aquilo vai resolver, né? Ou que vai, de repente, até mascarar aquilo que o animal sofreu em casa. Então, nesse caso, nesse sentido, né, o médico veterinário, ele pode e deve, né, fazer uma denúncia formal em relação a maus tratos. E, obviamente, tudo depois deve se seguir uma investigação para poder apurar todos os fatos corretamente.
0: Hoje, quando a gente pensa na dimensão que ganhou esse universo pet, né, a gente sabe também que existem aí a questão do abandono de animais, existe também esse mercado que comercializa e muitas vezes maltrata a matriz, né? Aquela fêmea que está ali para produzir os filhotes que são destinados à comercialização. Como é que o conselho tem visto tudo isso, doutora? Muitos casos chegam até o conselho. Como é que o conselho tem atuado, inclusive, nessa perspectiva de prevenção?
1: Bom, primeiro, é impossível o conselho conseguir fiscalizar tudo, né? Nosso estado é enorme, né? É amplo. Ainda temos uma quantidade reduzida de fiscais, né, que faz o possível para estar ali em todas as cidades. E também o número, né, de estabelecimentos é muito grande, e muitas vezes, como eu disse, às vezes são estabelecimentos que não têm registro e que não são, eles são considerados clandestinos, né? Então é impossível acontecer isso a partir de um conselho só, do próprio conselho. Então, o que a gente pede e espera é que aconteçam as denúncias, né? E a partir do momento que chega, né, uma notificação ou uma denúncia, ela é devidamente apurada, levantam-se os fatos, as provas, e aí sim a gente consegue efetivamente, né, atuar naquele estabelecimento. Então, os criadouros, né, ou os canis, no caso de cães, gatis, em caso de gatos, ou os criadouros de outros animais que são comercializados como pet, hoje, né, tem inúmeros, os exóticos, tem coelhos, tem hamsters, tem peixes, tem, né,
0: cobra,
1: né, os répteis. Então, tudo isso a gente busca, né, o conselho busca conhecer e saber onde estão esses estabelecimentos e tentar sempre informar e conscientizar a população de que quando vão adquirir, né, um animal para esse fim, que ele, como a gente falou aqui dos pet shops, né, que ele se certifique que esse estabelecimento está regularizado, é regular, possui notas fiscais e que também seja inscrito no conselho, que é o órgão que vai poder ali, né, conseguir orientar, fiscalizar, observar se todas as regras e normas estão sendo seguidas.
0: A gente tem uma discussão que tem se avolumado em Mato Grosso, inclusive com Câmara Setorial Temática criada na Assembleia Legislativa, que diz respeito ao bem-estar animal, né? Tem uma luta das ONGs, dos protetores, também por uma estrutura melhor organizada, justamente para dar o suporte para esses animais que integram essa saúde única, que é aquilo que a gente busca, né? Como é que o conselho tem participado dessas discussões, doutora? E como avalia a situação que Mato Grosso vivencia atualmente? A gente ainda precisa caminhar muito para avançar nessa saúde única que se pretende?
1: Nossa, com certeza, né? É um ponto bastante sensível aí e atual. Nós sabemos que os animais hoje, eles são seres sencientes, né? Então, eles sentem dor, eles sentem frio, eles sentem afeto, né, e os cuidados. E como você disse anteriormente, eles são considerados membros da família, né, na nossa família multiespécie.

0: E então tem ganhado realmente mais destaque no centro político, né, e de toda a sociedade. Então o Conselho busca cada vez mais estar próximo, né, aos efetivos, né, formadores das leis, e que incluem esses animais aí como esse membro da família, que devem receber, né, todos os cuidados para evitar os maus tratos. Então, nós temos uma comissão que fica, inclusive no Senado, né, comissão dos conselheiros federais, que estão diariamente participando, né, tanto das sessões, né, plenárias, quanto levando essas demandas aos políticos que usam, né, também desse tema, que é o bem-estar animal, para muitas vezes, né, tentar auxiliar a população ou até como promessa de campanha. Então a gente tem que estar ali, tem que estar próximo e tem que estar fiscalizando e também, né, cuidando do que eles estão delegando ali para a nossa sociedade. Né, em função desses animais.
1: O nosso principal desafio ainda é combater o abandono desses animais?
0: Ainda sim, né? Com certeza existe muito abandono, e isso está relacionado, eu acho que, né, na minha opinião, principalmente à questão financeira, né? Então, muitas pessoas gostam, querem, começam a cuidar desse animal em casa, às vezes adota na rua, resgata, e aí não tem condição de fazer o controle populacional, e ele vai se multiplicando, né? É uma grande questão aí que a gente tem. E aí vai se multiplicando esse animal em casa, e ele precisa, como a gente sabe aí, de um ser senciente. Precisa de alimentação adequada, né, que é a nutrição, precisa do abrigo, precisa dos cuidados veterinários. E aí
1: remédio, vacina.
0: Vacina, né? Aí adoece, daí não tem condição de fazer o tratamento, e aí entra também nesse risco de maus tratos, né? E aí eles se vê muitas vezes como num beco sem saída, né, entre aspas, e acaba soltando, deixando esse animal ir para a rua. Então, esse abandono, infelizmente, ainda acontece, né? E aí, né, vem as políticas públicas, né, para tentar resgatar esses animais. As protetoras independentes, as ONGs, né, trabalham muito, a gente sabe, arduamente para cuidar desses animais, mas é sempre uma bola de neve, né? Só resgata 10, da semana que vem tem mais 15 aí na rua. Então, mas eu acho que a gente não pode desistir, né? Existe hoje esse olhar, né? Finalmente, graças a Deus, a gente tem conseguido avanços, então tem os serviços, né, públicos aí que estão acontecendo. Então, devagarzinho, trabalho de formiguinha, né? Um dia, quem sabe, a gente consegue dar abrigo para todos esses que estão abandonados, e também cuidar daqueles que estão em casa, que as pessoas não têm muitas condições financeiras de dar todo o tratamento adequado para ele, né? Mas, enfim, eu acho que esse é o que a gente almeja aí dentro da medicina veterinária e de todos os que amam e gostam dos pets, né?
1: Nesse sentido, doutora, a senhora pontuou a dificuldade financeira como um entrave, até uma consequência desse abandono. Seria interessante que nós tivéssemos um hospital veterinário público aqui na nossa capital?
0: Com certeza, né? A gente tem muitos colegas, né, que são do ramo empresarial da medicina veterinária, e a gente tem a dificuldade, né, de estar atendendo a população carente, porque infelizmente nós também não temos, né, nenhum tipo de auxílio assim. Então, né, como todo empresário sabe, a gente tem um custo muito alto para trabalhar, e não é só a medicina veterinária por amor, né? A gente vive disso e a gente precisa do recurso financeiro. Então, não dá, muitos trabalham com um serviço voluntário, mas não dá para trabalhar só assim. Então, infelizmente, o custo para se ter um pet hoje é, né, relativamente alto, ou tem que ser colocado ali dentro das finanças da família, e muita gente não tem condições mesmo de colocar tudo que ele necessita. Então, o serviço público extremamente necessário, né, passou da hora de a gente ter isso à disposição, mas a gente também entende que tem a limitação, né, daí dos governos e que talvez, né, devagarzinho a gente vai conseguir isso daí para nossa capital, para nossas cidades aqui em volta do Mato Grosso.
1: Doutora, muitíssimo obrigada pelas informações. Deixo o microfone à disposição, caso a senhora queira trazer mais algum esclarecimento de alguma ação que o Conselho também vem realizando no sentido de garantir a boa prestação do serviço médico veterinário aqui no nosso estado.
0: Claro. Bom, em nome do Conselho, né, eu reforço aqui que nós atuamos diariamente, né, na busca de uma medicina veterinária melhor e que esses estabelecimentos também, né, estejam de acordo e regularizados para que tenha total transparência, né, na prestação desse serviço. E eu também gostaria de colocar, né, mais uma vez que existem estabelecimentos veterinários extremamente competentes, né? A grande maioria, né, está regularizada e que prestam bom serviço para a sociedade. Todos os dias estão ali, né, com o médico veterinário ou com os prestadores, com os funcionários e colaboradores, todos com amor, né, recebendo esses animais e são capacitados, né? Tem excelentes serviços aqui, eu quero reforçar, que são capacitados, têm responsabilidade técnica durante, né, toda aquela prestação. E a gente pede, né, que o responsável, quando vá, né, como a gente falou lá no começo, vá nesse estabelecimento, confira todos esses itens, mas também, né, tenha a confiança e tenha a segurança de estar deixando o seu pet lá para ser bem cuidado.
1: A gente conversou nessa manhã aqui no Jornal da Cultura com a médica veterinária, conselheira do Conselho Regional de Medicina Veterinária de Mato Grosso, o CRMV, e especialista da área PET, doutora Andréia Estralioto. A gente faz um breve intervalo comercial e volta já já.
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0: 8 horas 35 minutos, a gente está de volta com o Jornal da Cultura e a gente faz um giro pelo noticiário local nesse momento, com auxílio do site Estadão Mato Grosso. Mas antes da gente rodar os nossos áudios, eu quero trazer aqui um pouquinho do que a gente trouxe de destaque no Jornal da Cultura. A gente falava que o vice-governador Otaviano Piveta, ele atendeu aí a um pedido do deputado Júlio Campos, que disse assim: olha, não sei mais o que fazer, eu já tentei apaziguar os ânimos lá em Várzea Grande, não tive sucesso, vou pedir para o governador Otaviano Piveta tentar colocar panos quentes nessa crise que existe entre executivo e legislativo no município de Várzea Grande. E o governador Otaviano Piveta afirmou que pretende tentar intermediar a crise política entre a prefeita Flávia Moretti e o presidente da Câmara, Vanderlei Cerqueira. A declaração foi dada pelo governador depois dessa declaração de Júlio Campos. Ao comentar o conflito entre os grupos políticos, Piveta afirmou que costuma evitar interferências em disputas municipais por considerar que são embates locais. Ele falou que é difícil se meter em briga paroquiana, por isso que ele sempre manteve uma certa reserva em relação às campanhas municipais, porque esses conflitos sempre são políticos locais. Na sequência, o governador afirmou que pretende seguir a sugestão feita por Júlio Campos e buscar diálogo entre os dois lados. Ele disse que nada o impede de convidar esses envolvidos para uma conversa, que conhece a Flávia, tem uma boa impressão de tudo que conhece dela, conhece pouco ou bem menos o presidente da Câmara, mas se o deputado Júlio Campos sugeriu, então ele vai seguir essa sugestão e vai tentar fazer essa ponte para que haja uma melhor convivência entre executivo e legislativo lá no município de Várzea Grande. Nos últimos meses, o embate entre Flávia e Vanderlei Cerqueira foi marcado por troca de acusações, divulgação de áudios e denúncias envolvendo articulações políticas e até suspeitas de atuação de organização criminosa dentro da Câmara Municipal. E a gente sabe que essa crise em Várzea Grande, ela tem escalado, né? Na última semana, a gente viu ali até uma tentativa de agressão física, né, com a ida da Flávia até a Câmara Municipal. Então é preciso mesmo se alcançar uma forma de relação entre executivo e legislativo que seja pelo menos civilizada. Porque o que a gente está vendo, é claro, pode haver divergência, pode haver debate, as opiniões não precisam ser idênticas, não precisam ser convergentes, mas precisa haver ali um código de conduta, digamos assim, que seja pelo menos aceitável entre os poderes, porque quem perde no final é a população, né? Se a gente não tem o mínimo de civilidade, aquilo que é de interesse do munícipe de Várzea Grande não avança, como, por exemplo, a concessão do DAE para que haja uma superação dessa dificuldade de abastecimento de água nas casas. E esse foi o principal mote da campanha da Flávia Moretti. É a principal queixa dos moradores de Várzea Grande. Existe uma expectativa muito grande em relação a isso. Então, enquanto há uma picuinha, enquanto há uma discussão, enquanto há uma queda de braço para saber quem manda mais, quem manda menos, o que a cidade de fato precisa não acontece. Então, é preciso que haja mesmo ali um grande esforço para que o município de Várzea Grande vivencie um novo momento no que diz respeito a essa relação institucional entre prefeitura e legislativo. O secretário Marcelo de Oliveira criticou o ministro dos Transportes, Jorge Santoro, durante a agenda de entrega e lançamento de obras de pavimentação em Cuiabá. Em discurso nesse sábado, Marcelo Oliveira afirmou ser uma vergonha um ministro sair de Brasília para inaugurar apenas 12 quilômetros de pavimentação da 158 e ainda fazer críticas à gestão estadual.
1: É uma vergonha um ministro sair de Brasília para inaugurar 12 quilômetros e ainda vir falar mal do nosso governo. Dar a resposta a um ministro que saiu de Brasília para vir inaugurar 12 quilômetros da BR-158. E eu mandei a resposta para ele, governador. Passe a BR-158 para o governo de Mato Grosso, que nós fazemos a pavimentação da BR. É uma vergonha um ministro sair de Brasília para inaugurar 12 quilômetros e ainda vir falar mal do nosso governo.
0: Tá aí a indignação do Marcelo Oliveira com essa questão. Ao invés de pedir a 158, secretário, acho que a gente precisava resolver o BRT em Cuiabá e Várzea Grande. A gente precisava resolver o Portão do Inferno em Chapada dos Guimarães, né? Porque foi feita uma licitação para a construção do túnel. O túnel que a gente já sabe que não é a opção mais recomendada ali para aquele local. Já existem estudos desde 2013 dizendo, olha, o que a gente precisa fazer aqui é um viaduto. Essa é a melhor opção para essa região. Só que o governo, por alguma razão, insiste em não adotar essa medida. E agora a licitação para fazer o túnel, que tinha apenas uma interessada, uma empresa habilitada, foi cancelada porque aquela empresa não foi considerada apta para resolver ou para executar o túnel ali na 251, e a gente volta a estaca zero mais uma vez, né? Então, desde 2023, dezembro de 2023, essa situação acontece ali na MT-251. A cidade de Chapada dos Guimarães foi muito penalizada com a interdição da rodovia, com a limitação de carga na rodovia. A gente viu os preços dispararem em Chapada dos Guimarães, a gente viu o turismo cair demais em razão do fechamento da rodovia. Muitas empresas fecharam as portas e até o momento a gente não tem uma solução definitiva para aquele local. E muito provavelmente essa solução não virá nesse governo, porque a empresa que foi vencedora da licitação foi desabilitada, foi considerada inapta. Agora um novo processo licitatório precisa ser colocado na praça e a gente sabe a burocracia que envolve tudo isso. Então, ao invés de pedir para que a 158 seja entregue ao governo do estado, vamos resolver os problemas que a gente tem aqui e que ainda estão carentes de solução. O ex-secretário de Segurança Pública, César Roveri, voltou a criticar a proposta de instalação de câmeras corporais em policiais militares e demais agentes da segurança pública. Segundo ele, não há comprovação de que o equipamento tenha melhorado os índices de segurança nos estados onde foi implantado e questionou o fato de a medida atingir apenas servidores da área.
2: A forma que a gente trabalha, eu não acho que essa é a solução para a segurança pública. Sempre me posicionei desta forma, continuo me posicionando e não tem nenhum estado do Brasil que está usando que mostra que isso mudou, que isso melhorou. Então tem que ter estudo concreto em cima disso, tem que ter estudo sério em cima disso daí, mas por enquanto o meu posicionamento realmente continua dentro da coerência de não colocar farda na câmara dos policiais, na farda dos policiais. Somente na farda, num colete de um policial da Polícia Civil, num bombeiro militar, num servidor da Politec, enfim, em qualquer um. Né? Isso não se discute dentro de várias outras carreiras em se colocar câmeras em servidores, e aí vai discutir no servidor da segurança pública, né? Então, eu acho que não é a solução. Nós mostramos muitas soluções que foram feitas, como Vigia Mais Mato Grosso, que aí sim você coloca câmeras a serviço da população, a serviço da segurança pública, né? O programa como Tolerância Zero Invasões de Terra, que nós tivemos 67 invasões num período de 3 anos e nenhuma delas durou 24 horas. Então, tem ferramentas, tem programas, mudança de legislação, tem muita coisa para a gente conversar, muita coisa para a gente atuar em cima, e não é câmera na farda de polícia que resolve segurança.
0: É muito bom o discurso do Roveri para a campanha eleitoral que está chegando. A gente já sabe que ele é candidato, ou pelo menos é pré-candidato a deputado federal pelo Podemos. Mas e por que que a gente defende a câmera na farda dos agentes de segurança pública? Eu dei como destaque hoje aqui no Jornal A Gazeta um laudo apontando agressão cruel contra um preso lá em Barra do Bugres, é isso? Deixa eu só lembrar aqui. Uma abordagem policial em Denise, né? Então, um laudo da perícia oficial identificação técnica de Mato Grosso apontou que o jovem R do SA, de 22 anos, apresentou lesões compatíveis com agressão física e violência causada por meio cruel após abordagem policial em Denise, 211 quilômetros a médio norte aqui de Cuiabá. O exame requisitado pelo delegado de Barra do Bugres, Fernando Albuquerque, que integra a investigação sobre o caso, foi realizado na Gerência de Medicina Legal de Tangará da Serra. Segundo o laudo,

0: O delegado relatou ter sido detido no dia 22 de maio e afirmou que sofreu agressões de policiais. Afirma que foi algemado com os braços para trás, recebeu tapas no corpo e em seguida teve um cabo de vassoura introduzido no ânus. Gente, isso aqui, se o policial tivesse câmera na farda, vocês acreditam que teria acontecido? Não teria acontecido, porque ele seria penalizado por isso. A gente viu casos de policiais que estão respondendo por estupro. Estupraram mulheres durante a ronda. Se existisse câmera na farda desses policiais, esses casos teriam acontecido? Não. Nós tivemos agora 22 policiais penais afastados judicialmente por tortura em 3 presídios de Mato Grosso. Se houvesse câmera na farda desses policiais, haveria essa situação? Não. Então, assim, nós não estamos generalizando que existe má conduta de policiais em Mato Grosso. Outra coisa, o policial que estuprou uma presa dentro da delegacia em Sorriso, o policial civil, se houvesse fardamento, se houvesse câmera, né, no fardamento desse policial, será que ele teria estuprado essa detenta, essa mulher que estava presa lá, que foi estuprada 4 vezes durante um dia? Será que ele faria isso? Então, o bom policial não precisa temer o fardamento na câmera, a câmera no fardamento. Por que existe uma resistência tão grande em relação a esse monitoramento? Então, dizer assim, nós não temos melhoria no índice de segurança pública quando tem câmera na farda. Mas a gente garante a proteção da população. Não é porque a pessoa está descumprindo a legislação, né, porque ela cometeu um crime, que ela vai ser tratada pior do que um animal. Não é isso. A gente tem um ordenamento jurídico, a gente tem a regra, a gente tem prisão, a gente tem condenação, para que essa pessoa possa, de alguma maneira, ser reabilitada e responda por aquilo que ela fez. Isso não significa que ela tem que ter a sua dignidade humana violada. E casos como esse que a gente está dizendo violam a dignidade da pessoa humana. Então, o que a gente está buscando, ou quando se defende o fardamento desses policiais, desses agentes da segurança pública, é justamente para que haja uma salvaguarda também do policial, que muitas vezes é acusado indevidamente por aquela pessoa que foi abordada por ele. Então, não tem por que o bom policial temer o uso de câmeras nas fardas. O secretário-chefe da Casa Civil de Mato Grosso, Mauro Carvalho, afirmou que a paralisação das obras do Portão do Inferno na rodovia MT-251 não é causada pelo governo do estado, mas pela demora na liberação ambiental por parte do IBAMA. Vamos lá ouvir a cantinela mais uma vez.
1: Olha, a paralisação da obra de Chapada dos Guimarães não é um problema do governo do estado, é um problema de licenciamento ambiental que nós dependemos do IBAMA. Então, o governador Otaviano Piveta, a todo momento, fala dessa duplicação de Cuiabá e Chapada, que é o sonho dele, entregar essa obra para todo o povo de Mato Grosso. Mas nós temos um problema ambiental, e que o IBAMA travou essa licença tem 2 anos. Então, nós já movimentamos em Brasília, em várias reuniões nesse sentido, mas até agora não conseguimos. Então, essa é a real situação da estrada de Cuiabá e Chapada. Licenciamento ambiental que depende exclusivamente do IBAMA, que é uma instituição do governo federal. Não, acho que nós temos que imaginar que nós já temos uma parte dessa rodovia duplicada, né? Então, o que está faltando para duplicar até Chapada dos Guimarães é muito pouco. A obra realmente de arte que pode ter uma demora na execução é o túnel, é uma obra que bem complexa, que tem que ser muito bem executada.
0: Aqui ele está falando sobre a duplicação da 251. Né? Será que essa obra no Portão do Inferno ela está tão enrolada no sentido de ter uma solução, porque o que se pretende de fato é a duplicação da rodovia e se busca maneiras de não interferir no portão do inferno em busca dessa duplicação ou escolher a melhor intervenção em nome da duplicação da rodovia? Não sei. Sei que, de fato, quem perece com essa situação sem resolução ali no portão do inferno é a população de Chapada dos Guimarães. Após ouvir pescadores chorando... Ah, uma outra coisa, só para a gente fechar isso, né? Já havia licença para fazer a obra do retaludamento, que foi aquela primeira anunciada pelo governo do estado, e depois, mesmo com os alertas da Universidade Federal de Mato Grosso dizendo que não havia viabilidade de executar o retaludamento ali, havia licença dada pelo IBAMA para fazer aquilo. Quando desistiu do retaludamento, porque de fato não havia a condição técnica, né, para subir com as máquinas lá em cima do morro, porque o retaludamento é feito de cima para baixo, todo o processo voltou a estaca zero. Então, até para fazer o túnel, que tinha sido a licitação lançada e tudo mais, precisa-se de uma nova licença. E se o túnel for abandonado para, de fato, escolher o viaduto agora, né? Ou se for fazer uma nova licitação, vai precisar de uma nova licença. Então, toda essa confusão para escolher o que, que é a melhor intervenção ali no portão do inferno, ela também se agrava toda vez que o estado muda de ideia, porque aí o processo tem que começar da estaca zero junto ao IBAMA, ao ICMBio. Após ouvir pescadores chorando e implorando pela revogação da lei do transporte zero durante a audiência pública na Assembleia Legislativa na sexta-feira, o governador Otaviano Pivetta anunciou duas medidas para tentar reduzir o desgaste provocado pela legislação da pesca em Mato Grosso.
2: Reabra o programa Repesca, para que quem não se cadastrou possa se cadastrar, e nós vamos fazer isso a domicílio, nós vamos fazer através dos CRAS de todos os municípios envolvidos. Nós vamos ao encontro de vocês, vocês não precisam vir aqui, nem aqui, nem no governo. Então isso imediatamente está decidido e nós vamos fazer. Para quem ainda não teve, ou por alguma razão não aderiu, vai ter o direito de aderir nesse momento que nós estamos reabrindo esse programa. E a segunda determinação ou conclusão que eu estou tirando aqui é que nós temos parlamentares qualificadíssimos para discutir esse tema e nos apresentar uma solução para esse impasse que nem derrube e que nem maltrate as comunidades ribeirinhas e os pescadores profissionais que estão se sentindo prejudicados. Então, essas duas medidas, eu já quero firmar aqui o compromisso, e a partir de hoje nós vamos tomar essas duas medidas. Eu acho que aqui com o deputado Wilson, o Botelho, o Avalone, vamos nomear sete parlamentares para ser um número ímpar, né? E a nossa equipe do governo, da Secretaria de Desenvolvimento, liderada aqui pelo Luiz Nigro, para apresentar para nós uma proposta sensata que nem destrua o que foi conquistado e nem continue sufocando e maltratando as pessoas, homens e mulheres, que são pescadores profissionais. Tá ok?
0: A gente conversou com o deputado Wilson Santos aqui no Jornal da Cultura e ele lembra, né, que julho é o período que a Lei do Transporte Zero completa os 3 anos de vigência. E de acordo com a legislação que foi aprovada na Assembleia Legislativa, 3 anos seria o período de reavaliar o impacto da lei e se ela é passível de revogação ou não, né? Saber como é que isso ficou para os pescadores profissionais, se aquilo que o governo do estado se propôs fazer fez de fato ou não. Então, durante a audiência pública, justamente para ouvir os pescadores, né, ouvir sobre a situação que eles estão vivenciando, o governador Otaviano Piveta se fez presente e anunciou essas medidas, bem pertinho desse momento em que a Assembleia Legislativa tem a prerrogativa de avaliar se a medida deve ser revogada ou não aqui em Mato Grosso. Otaviano Piveta admitiu que a promessa de levar unidades básicas de saúde para todos os bairros do estado enfrenta dificuldades estruturais e reforçou que a responsabilidade principal pela atenção básica é dos municípios. A declaração foi dada após o governador assumir, durante o 3º Congresso de Secretarias Municipais de Saúde de Mato Grosso, o compromisso de ajudar cidades que ainda não possuem cobertura de atendimento primário.
3: Não é função do Estado, né? Eu tenho muito claro que é nossa obrigação do Estado, né? Nossa obrigação é contribuir nesse pacto tripartite para fazer o SUS funcionar. Nós estamos construindo 5 grandes hospitais, fora o central que já foi entregue, para atender na alta complexidade, alta tecnologia, e é preciso que os municípios cuidem da atenção básica. Se os municípios não estão conseguindo fazer isso sozinhos, o Estado está se apresentando para ajudar a fazer. Justamente porque o SUS é isso, é um ente federativo contribuindo com o outro. E como o Estado, nesse momento, pode fazer isso, e nós ainda temos muitos municípios que não têm cobertura plena em toda a sua extensão, nós estamos colocando à disposição dos municípios recursos para que cada município avalie a necessidade, né, de ampliar sua atenção básica. O Estado vai apoiar.
0: O senador Carlos Fávaro convidou nessa sexta-feira a sindicalista Carmen Machado para compor uma das suplências de sua chapa à reeleição ao Senado Federal. Filiada ao Partido Verde Legenda, que integra a federação formada por PT, PV e PCdoB, Carmen recebeu o convite durante reunião com representantes de diversas categorias do Serviço Público Estadual, realizada na sede da Federação dos Servidores Públicos do Estado de Mato Grosso.
4: O último encontro tivemos juntos lá no Hotel Paiaguás, e eu fiz um compromisso que na minha pré-candidatura, na escolha de suplentes, eu teria um servidor público como suplente. Agora quero formalmente, depois de consultar os partidos políticos, a nossa base, como está o PV, né, eu já consultei o Estopa, está ali, eu quero formalmente convidar a Carmen para que seja uma das suplentes da nossa. Os servidores vão estar de fato no mandato. Não tem como estar na chapa e não estar dentro do mandato, dos compromissos. Esse compromisso se faz agora de forma verdadeira, entendeu? Com compromisso de verdade, para que os servidores tenham um senador, a gente tendo sucesso, eu confio em Deus e no povo de Mato Grosso que a gente vai conseguir a reeleição, e nós vamos revezar esse mandato para que você possa, junto comigo, cuidar da pauta. Por último, eu queria falar rapidamente de um assunto que estou tratando como senador, eu, Natasha, o Lúcio, já tem várias pessoas aqui, Patrícia, Henrique. Nós estamos fazendo 10 seminários para tratar das pautas das pragas modernas que a sociedade brasileira vive.
0: Então tá aí, primeiro suplente de Carlos Fávaro convidado, a sindicalista Carmen Machado, ela que teve uma luta bastante destacada no que diz respeito à RGA, enquanto presidente da Federação dos Servidores Públicos, ela contratou o DIEESE para de fato trazer consistência para a cobrança que os servidores faziam ao governo do estado daquela perda de quase 20% que tinha sido deixada para trás, né? E encampou aí uma luta bastante incisiva junto à Assembleia Legislativa para conseguir pelo menos parte dessa recomposição nesse momento, e foi agraciada com convite para a suplência da disputa do senador Carlos Fávaro à reeleição. Para a gente fechar o programa de hoje, tem um áudio aqui do presidente da Assembleia Legislativa, Max Russi, afirmando que não trabalha com a hipótese de disputar o governo do estado nas eleições de outubro. Ele negou que uma candidatura ao Palácio Paiaguás faça parte de seu projeto atual e ressaltou que qualquer decisão sobre disputas majoritárias precisa ser construída coletivamente dentro do grupo político e alinhada a um projeto para Mato Grosso.
5: Não é o meu projeto, eu não tenho trabalhado isso. Como eu falei, eu faço parte do grupo, estou trabalhando no meu projeto e qualquer decisão, não vai ser uma decisão do deputado Marques. Acho que candidatura majoritária não pode ser algo do candidato, tem que ser algo, uma vontade popular, tem que ser um projeto de grupo, tem que representar uma vontade da população, um projeto do estado de Mato Grosso. Eu tenho essa vontade, mas Deus vai preparar o momento certo e vou trabalhar bastante para isso.
0: Tá aí, Max Russi, que passou a ser aventado nos últimos dias como uma possibilidade na disputa ao governo do estado. Falou-se até de uma possibilidade de dobradinha com Janaína Riva aqui em Mato Grosso. Ele está dizendo: olha, eu não tenho essa pretensão agora, preciso discutir com um grupo político, meu projeto é reeleição. Né? Vamos ver o que, vai acontecer daqui até o momento das convenções partidárias, que já está bem aí batendo a porta. Agora são 9h02, a gente encerra mais uma edição do Jornal da Cultura. Agradecendo a você que ficou conosco até esse momento, é sempre uma honra, alegria e satisfação contar com a sua companhia. A gente volta amanhã, 7h, esperando mais uma vez e ter você conosco aqui na 90.7 para acompanhar a nossa programação. Uma excelente segunda, uma semana abençoada e até amanhã.
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4: Cultura. 10 horas e 1 minuto. Bom dia, Cuiabá. Bom dia, VG. Bom dia, Mato Grosso maravilhoso. 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Seja bem-vindo. Prazer enorme estar junto com você.

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2: 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Temperatura gostosa, 28 graus. Umidade relativa.

viu? Olha, segue líder, viu? 1986, bora com Pet Shop Boys, Western Girls, Cultura FM. É ou não é a melhor de Cuiabá? Com certeza, né? Que você tem um dia simplesmente maravilhoso, porque você merece tudo de bom.

0: Cultura FM, a rádio oficial do Flashback 10 e 18. Um bom dia pra você. Você ouviu aí Joe Scarberry, Believe or Not, Michelle com Andrew Donuts e Flores em Você, Ira. Detran passa a exigir exame toxicológico para a primeira habilitação em junho.
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0: A partir do dia 1º de junho, o Detran Mato Grosso vai exigir a realização do exame toxicológico para processos de primeira habilitação nas categorias A, moto, e B, carro, em atendimento à determinação da Secretaria Nacional de Trânsito. A exigência será aplicada aos processos de primeira habilitação abertos a partir de 1º de junho de 2026, bem como os processos transferidos de outra unidade da Federação. Os processos iniciados antes desta data permanecerão sujeitos às regras vigentes à época da sua abertura, garantindo segurança jurídica e respeito aos princípios administrativos. O candidato poderá apresentar o exame toxicológico durante o andamento do processo de habilitação, devendo obrigatoriamente constar resultado negativo registrado no RENAC até a etapa da emissão da permissão para dirigir. Os processos que apresentarem resultado positivo ou pendência relacionada ao exame toxicológico não terão a emissão do PPD autorizada até a regularização da situação. O exame toxicológico terá validade de 2 anos e 6 meses para condutores com idade inferior a 70 anos, observadas as disposições legais e regulamentares aplicáveis. Redação, Thalita Rocha.
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6: 10h23, ótima manhã desta segunda-feira pra você. 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Pra você recordar. For Non Blondes, WhatsApp.

0: Cultura FM, a rádio oficial do Flashback Disappear Nexus. Perfeita simetria com Engenheiros do Havaí, Modern Woman, Bee Gees.
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0: 10h41, bom dia.

0: Backstreet Boys, As Long As You Love Me. Primeiros erros, Kiko Zambianchi, Under the Bridge com Red Hot Chili Peppers. A gente vai para um breve intervalo, voltamos já já.
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0: Pontualmente 11 horas, ótima manhã desta segunda-feira, 25 de maio

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2: Vamos até 1987 com Michael Jackson, Bad.

0: Cultura FM 90.7, 11:17. Send Out My Love, Linea. Nada tanto assim com Kid Abelha e Laurora com Eros Ramazzotti. Filho morre soterrado após túmulo do pai desabar em cemitério do Mato Grosso.
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0: O pedreiro Adilson Gonçalves dos Santos, de 36 anos, morreu no último sábado após um acidente enquanto trabalhava na reforma de um túmulo em um cemitério de Alto Paraguai, a cerca de 218 quilômetros de Cuiabá. Familiares relataram que Adilson fazia reparos no túmulo do pai quando entrou na estrutura para cortar parte do concreto com uma ferramenta elétrica. A construção cedeu e caiu sobre ele. Adilson chegou a pedir socorro para a irmã e a mãe que estavam no local, mas não foi possível salvá-lo. A morte foi atestada pela equipe plantonista da UPA da cidade. A Polícia Civil foi acionada para investigar as circunstâncias do acidente. O caso é tratado como morte acidental. Redação, Thalita Rocha.
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5: 11h21, ótima manhã desta segunda-feira para você que está na sintonia curtindo esses flashbacks maravilhosos.

0: Cultura FM, a rádio oficial do Flashback, a hora cheia of Pale, Annie Lennox, o passageiro com o capitão inicial e também Vanessa Carlton, 8,000 Miles.
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0: 11:40.

Cultura FM, a rádio oficial do Flashback. Conga, Glory Stephan, música de 1992. Cartas Missionários, Uns e Outros e Breed com Faith Hill. Encerrando Nova Manhã, que estará de volta amanhã a partir das 10 horas. A gente vai para aquele rapidíssimo intervalo, porque vem aí o programa mais gostoso do seu dia, com toda certeza. Preparado para fazer aquela viagem gostosa? Então, bora lá, porque vem aí os clássicos

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6: Temperatura 31 graus, umidade relativa do ar 54%. Segunda-feira, 25 de maio de 2026. Eu sou Mila Riz e estou junto com você até as duas.
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6: Coordenação Leno Franza, programação é do Beto Silva, direção geral Dorileu Leal. Que a sua tarde desta segunda-feira seja simplesmente maravilhosa. Tá indo almoçar? Bom almoço para você. Tá em casa, tá no trânsito de Cuiabá, de VG? Se prepara porque você vai ter uma tarde maravilhosa. Vamos começar os clássicos com um dos maiores românticos duetos feitos na década de 80 por Jennifer Warnes e Bill Medley, I Have the Time of My Life. Uma canção com 4 meses de lançamento e chegava ao primeiro lugar da Billboard Hot 100. E era só o início do seu sucesso, viu? O primeiro lugar no topo das paradas foi sucedido por um Oscar, um Globo de Ouro e também um Grammy. Ao falar da canção, imediatamente pensamos na dança final e icônica de Dirty Dancing. E é possível afirmar que a maioria das pessoas relacionam mais a balada romântica a Jennifer Grey e Patrick Swayze, os protagonistas do filme, do que de fato as artistas que cantam a música. A música reforça a ideia de que a felicidade plena é vivida e compartilhada, especialmente quando se encontra alguém que faz a diferença. Isso é a mais pura verdade, né? I have the time of my life. Eu tive os melhores momentos da minha vida.

0: Heart, Wall on a Doze, Make Love to You, Volta Pra Mim com Roupa Nova, Can't Get Enough Your Love, Baby, com Barry White, clássicos da cultura. E agora, vamos falar de futebol.
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0: 16ª rodada do Brasileirão. O Vitória venceu o Internacional por 2-0 e está em 11º, enquanto o Inter cai para 13ª posição. E o São Paulo recebeu o Botafogo e ficou somente no empate 1-1. O Tricolor cai para 6º, enquanto o Fogão está no meio da tabela em 10º lugar. O Grêmio venceu o Santos por 3-2, chegando a 14º lugar, e o Peixe em 17º, abrindo o Z4. O Mirassol venceu por 1-0 o Fluminense, mas ainda segue na zona de rebaixamento. Já os cariocas permanecem em 3º lugar. O Palmeiras venceu por 3-0 o Flamengo em pleno Maracanã, lotado, e disparou na liderança, indo a 38,7 a mais do que os donos da casa com 31. É, pois é, que jogão, hein? Segue líder. O Atlético Paranaense venceu o Remo por 2-1 e entrou no G4. Já o Remo segue na zona de degola, em 19º. Com um belo final, o Corinthians venceu o Atlético Mineiro por 1-0 e subiu para 15º lugar. O Galo é o 12º. Nas outras partidas, o Cruzeiro venceu a Chapecoense por 2-1 e o Bragantino goleou o Vascão por 3-0. Na tabela, o Massa Bruta está em 5º, a Raposa em 9º, Vasco em 16º e a Chape continua amargando na lanterna. Hoje tem Coritiba e Bahia fechando a rodada às 19h no Couto Pereira. Redação Thalita Rocha.
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Já de volta com os clássicos da cultura, vamos relembrar um grande hit do cantor George Michael, Heal the Pain. É uma balada folk pop contemplativa, escrita e interpretada pelo cantor e compositor britânico George Michael, lançada em 91 e incluída no aclamado álbum Listen Without Prejudice, volume 1. A música se destaca pelo arranjo acústico baseado em violão e por ser uma homenagem confessa de George Michael ao estilo de composição de Paul McCartney. A letra fala sobre estar lá para alguém cujo coração foi partido no passado, oferecendo apoio e tentando curar a dor que a pessoa sente por dentro.

meio-dia e 39 na Cultura Clássicos. My Heart Will Go On, Celine Dion, Cassi Caçador com Fábio Júnior, Nobody Does It Better com a Carly Simon.

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1: Meio-dia e 42, já estamos de volta com os clássicos. I'll Never Fall in Love Again é um cover melancólico e suave do clássico de Burt Bacharach e David Howe, eternizado por Johnny Warwick. Lançado em 1990, a faixa tornou-se um grande sucesso por transformar as desilusões amorosas em uma narrativa irônica e descontraída. No Brasil, ela fez parte da novela Barriga de Aluguel. Dick in Blue, com a versão de I Never Fall in Love Again. 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

Uma hora mais, dois minutinhos, excelente tarde desta segunda-feira, 25 de maio de 2026. Eu sou Mila Rizzi, tô juntinho com você até as duas. Bora curtir mais uma sequência de clássicos para você, e abrindo com uma das baladas românticas mais marcantes do início dos anos 80. A romântica Straight From The Heart, do cantor Bryan Adams, foi lançada oficialmente em 16 de fevereiro de 83. A música é o primeiro single do seu álbum de grande sucesso, Cuts Like a Knife. A canção foi a primeira de Adams a alcançar o top 10 nas paradas da Billboard Hot 100. Adams expõe a sua vulnerabilidade ao pedir sinceridade total em um relacionamento. O refrão, ao repetir "Give it to me straight from the heart", me diga direto do coração, deixa claro que ele só aceita recomeçar se houver honestidade real nas palavras e sentimentos do outro. Direto do coração, straight from the heart.

0: Cultura FM 90.7, 1:18, You Make Me Feel Brand New, The Stylistics, Sinal de Paixão com KGB e Dance, Little Lady Dance com a Tina Charles. Uso do FGTS para pagar dívidas no Desenrola Brasil começa hoje.
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0: A partir desta segunda-feira está disponível o uso de parte do FGTS para renegociação de dívidas dentro do novo Desenrola Brasil. Após a consulta, os bancos terão um prazo de 30 dias para formalizar contrato com a Caixa. Segundo o governo federal, a adesão será feita diretamente pelas instituições financeiras após a autorização do trabalhador no aplicativo do FGTS. Depois da renegociação da dívida, a Caixa Econômica Federal fará a transferência dos valores diretamente aos bancos responsáveis pelos contratos. Os trabalhadores poderão usar até 20% do saldo do FGTS ou até R$ 1.000, prevalecendo o maior valor, para amortização ou quitação de dívidas em atraso. Para participar, é necessário cumprir requisitos básicos do novo Desenrola, como receber renda mensal de até R$ 8.105. As dívidas elegíveis incluem cartão de crédito, cheque especial, crédito direto ao consumidor. O uso do FGTS suspenderá temporariamente os saques anuais e novas antecipações do saque aniversário até que haja a recomposição do valor utilizado na conta do fundo. Será possível a utilização de contas ativas e inativas do FGTS com prioridade de saque das contas inativas. A estimativa é de que até 8,2 bilhões do FGTS possam ser utilizados para a renegociação do novo Desenrola Brasil. Redação Talita Rocha.
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Era Folhas, a música My Mistake foi um sucesso estrondoso que vendeu 400 mil cópias em poucos meses. A canção é amplamente relembrada por dois grandes fenômenos: o fato de muitos acharem que se tratava de uma banda internacional e a ironia de casais dançarem a música agarradinhos sem saber o seu real significado. A melodia suave e o refrão em inglês fizeram com que o público brasileiro adotasse como uma balada romântica. No entanto, a letra fala sobre um homem que assassinou a sua esposa por ciúme e está preso, sofrendo arrependimento. Cultura FM 90.7, My Mistake, 1973, Folhas.

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3: 1h44.
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3: Vamos até 1964. The Animals. The House of the Rising Sun. A Casa do Sol Nascente. Thank you.

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Hey Dude, Kiko Zambianchi, Eternal Flame com The Bangles. Clássicos indo embora, volta amanhã a partir do meio-dia. Já já tem Carlos Matos na sua tarde, eu também tô indo embora. A gente volta a se falar amanhã, a partir das 10 da manhã, se Deus quiser. Beijo carinhoso para você, obrigado pela companhia e pela sintonia. Que você tenha uma excelente tarde. Eu vou deixar a última de hoje com todo o meu carinho para você. Um sucesso de 83 com Slade, My Oh My. 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
8: 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Oi, e aí? Tudo bem? Tudo certo? 2 horas e 5 minutos.

minha volta. Amanhã, 10 da manhã, em sua hora do almoço, com os clássicos da cultura. Eu garanto, hein? A Melinha traz aí a melhor programação para você em sua hora de almoço. E você aí do outro lado, matando saudades, recordando bons momentos com a comunicação maravilhosa da nossa Mila Rizzi. Certo? Muito bem. Eu sou o Carlos Matos. Estou chegando com a graça e a paz de Deus, feliz da vida sempre, como sempre, anunciando a Suzana Anunciação na tarde aqui com Carlos Matos. Boa tarde para você. O Marcos Antônio acabou de chegar. A Fabi também acabou de pingar a mensagem da Fabi. Agradeço pelo carinho, agradeço pela companhia. Amigos, estão chegando, chegando junto. Isso é muito legal. Sejam todos muito bem-vindos. 659-9987-2339. Olá, minha querida Cuiabá, Várzea Grande. Amigos de perto, amigos de longe, pela internet, bem próximos da gente. Bendita seja a internet que nos aproxima sempre, né? Isso é muito legal. Fique à vontade para participar com a gente. Nós estamos aqui no Centro Geodésico da América do Sul para todo o planeta, no culturafmcuiabá.com.br e no aplicativo Rádios Rede Gazeta. Estamos juntos na tarde mais incrível do planeta, segunda-feira, 25 de maio de 2026, dia da esposa hoje, né? Você já deu aquela bitoquinha, já beijou, já parabenizou a tua esposa? Hoje é o dia da esposa, tá? Para você que está aqui junto com a gente, vou presentear você já já que interagiu com a gente, dando o placar do jogo. Vamos saber quem é que levou a camiseta do Misto ou do Operário. O placar do jogo tem resultado daqui a pouquinho. Vamos saber quem é que leva. Beleza? Bora começar aqui, ó. Começar o nosso Tarde Company. Agradecer aqui o carinho da parceria do Dionísio Dinarte, né? Onde assim trouxemos aí essas duas camisas para que pudesse você participar com a gente, vir a se dar bem e levar, dando o placar do jogo. Beleza? Já já tem resultado. Bad Boys Blue, de 85. You Are Woman.

0: tarde, hein? Com You Are Woman. Eu volto já já com muito mais músicas, muito mais emoções. Agradecer o professor Divino, junto com a dona Elza, nesse momento, nos dando aqui o carinho da companhia, da audiência. Tudo de bom a vocês, estamos juntos. Vamos pro intervalo, production. Daqui a pouco tem resultado, hein? Vamos saber quem é que levou aí a camiseta do Misto ou do Operário. Será que tivemos? Será que tivemos aí? Alguém cravou o placar do jogo entre Misto e Operário no Clássico dos Milhões? No último sábado, 5 da tarde, aqui no Dutra. Jogão de bola. O que é legal é que as ferramentas marcam o horário, né? E o dia também. O que apareceu de gente ali no domingo colocando o resultado. Mas não tem jeito. A gente olha tudo. O sistema busca tudo, tá bom? O jogo foi sábado, 5 da tarde. Aí tivemos alguém, né? Os espertos colocaram um placar no dia de ontem. Aí não tem como, gente. Mas daqui a pouquinho a gente vai saber quem é que se deu bem, tá bom? Quem é que vai levar aí? Ou do Operário ou do Misto. Se é que tivemos, né? Daqui a pouquinho vamos saber disso. Vamos lá. Tá chegando a informação. Tá chegando agora. Bora!
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0: O prazo de inscrição do Enem 2026 começou nesta segunda-feira e se estende até o dia 5 de junho. Os interessados em participar devem se inscrever exclusivamente por meio da página do participante enem.inep.gov.br/participante. As provas serão aplicadas em todo o país em 8 e 15 de novembro. Podem se inscrever estudantes que estão aí cursando a última série e concluíram o nível médio no ano de... concluirão, né? O ensino médio no ano de 2026. Pessoas que já finalizaram aí o ensino médio em anos anteriores, treineiros, candidatos à certificação e estrangeiros. Os candidatos que não possuem direito à isenção devem efetuar o pagamento da taxa de inscrição de R$ 85,00 entre os dias 25 de maio até 10 de junho. Lembrando que os estudantes que obtiveram aí o direito à isenção desse valor, como os alunos da rede pública, também devem se inscrever dentro do prazo informado. Caso contrário, não poderão prestar o Enem. A redação é da Talita Rocha.
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0: 90.7, esse é o síndico Tim Maia, lá do ano de 83, o descobridor dos sete mares. Antes passou por aqui também Warrant com Heaven, de 1989. Think Information Society. Abrindo este bloco, eu vou pro intervalo, que é bem rapidinho, e eu volto já já com mais músicas, mais emoções. Vamos continuar destravando memórias. Bom sucesso aqui ao longo da tarde. Conta pra mim onde é que você tá curtindo a gente. Quero mandar um abraço, agradecer o carinho da tua audiência. Tá no trabalho, tá em casa, tá no trânsito, nos dando carinho, nos levando pra lá e pra cá, pra cima e pra baixo, ao som aqui da Cultura FM, com um montão de flashbacks, levando você a lugares incríveis aí através de uma canção. 659-9987-2339. Diz aí, eu te mando um abraço, vai.
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Deixa eu agradecer aqui a contribuição do João, tá na Avenida Historiador Rubens de Mendonça. Avenida Rubens de Mendonça, Historiador Rubens de Mendonça, lá do Parque Masairo Okamura. Para quem tá vindo pro centro, na pista que traz aqui pro centro da cidade, vou dizer, eu estive há pouco aí também, João. Tive a mesma percepção que você. Trânsito complicado, congestionamento devido às obras que estão sendo realizadas ali no viaduto, né? Ali no viaduto, ali no Hot Wheels. E também tem outro, né? Tem outro agravante. Gente, vamos procurar não travar mais o trânsito, fechar o trânsito mais ainda. Parou ali, o sinal tá fechando pra você, segura, espera um instante, espera fluir, entendeu? Fechou pra ti. Não adianta avançar, trava todo o trânsito, fica com aquela coisa que é maluca. Então vamos cada um procurar fazer a nossa parte aí e pedir também, né, por encarecidamente, a presença dos nossos amigos, dos agentes de trânsito, né? Aqueles que usam aquele colete amarelo, não podem falar que é amarelinho, eles ficam bravos. Mas eu estava há pouco neste mesmo congestionamento e não vi ninguém ali para poder ajudar e fazer esse trânsito também fluir de maneira ordenada, não é mesmo? Poxa, se vocês que estão me ouvindo aí, pessoal dos amarelos aí, dos coletes amarelos, ou os agentes de trânsito, por favor, nos ajudem lá, por favor, tá bom? Ah, amigos, sofrendo nesse momento aí, nesse congestionamento, devido a essa obra, que vai, já demonstrou que vai ficar bom, mas estão fazendo o finalmente lá, estão mexendo. Então precisa um pouquinho de mais de atenção aí do pessoal da CEMOB também, para fazer esse trânsito fluir, e fluir com responsabilidade, né? Dar mais fluidez a esse trânsito e não fazer com que todos nós aí sejamos vítimas de um trânsito tão absurdo como esse aí, tá bom? Obrigado pelo carinho, obrigado pela companhia. Tenho aqui também a carona do Suemar, obrigado pelo carinho aqui. Estamos juntos, tá ligado com a gente? Obrigado, agradecido, Suemar. Pronto, agora sim tudo certo. Bora continuar aqui com um montão de flashbacks, destravando memórias, trazendo a você um alento, né? Nesse trânsito aí pesado na Historiador Rubens de Mendonça, para quem tá vindo para a região central aí. Vamos juntos aqui comigo, vai. Phil Collins, de 89.

0: Muito bem, senhoras e senhores, 3 horas e 1 minuto, Queen, 1977, We Are The Champions. Também passou por aqui Adriana, I Love You Baby, de 1990, How Do You Do, Roxette, de 92, e I Wish Would Rain Down, com Phil Collins, de 89. Coisa boa é ter você com a gente na rádio oficial do Flashback. 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Coisa boa! Muito bem, 3 horas e 2 minutos. Vamos entregar, Daiane. Tivemos um acertador, um que acertou aqui o placar do jogo do último sábado entre Misto e Operário no Clássico dos Milhões. Vamos ver aqui o final do telefone. O cara colocou lá 1-1 placar do jogo, e esse foi o placar do jogo dos milhões, né? Do Misto e também do Operário. Mas os times brigaram, né? Isso muito, foi bem legal. Cada um buscando aí para poder sair. Mas vingou aí o empate 1-1. E quem levou final do telefone é o 6339. 6339 é o Gonzales Rodrigo. Todo seu, essa camiseta aqui, oficial, tá? Presente aqui da Cultura FM. Agradecer aí a você que participou, interagiu com o Carlos. Sei que vai ficar uma. E aí teremos por uma outra rodada aí o placar do jogo. Tá bom? Muito bem. Então tá. Se deu muito bem. Levou aí a camiseta lindona do teu time aí de coração. Tava aqui do Misto ou do Operário? Vamos saber aí a hora que o moço chegar aqui, né? Beleza? Combinado? Muito bem. Bom, vamos pro intervalo. Eu volto já já com muito mais músicas, com muito mais emoções no nosso Tarde Companhia.
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0: 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Muito bem, 3 horas e 5 minutos, 3 e 5 da tarde. Vamos juntos até às 5 com o programa Tarde Companhia. Essa é a rádio de todas as estações, outono, inverno, verão, primavera, o tempo todo tocando o teu coração, aqui na Cultura FM, com a melhor programação Flashback do rádio. Vamos a 93, aliás, 1978, né? Dire Straits, excelente tarde pra você.

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0: Essa é a Cultura FM 90.7, a rádio oficial do Flashback. Madonna, Open Your Heart, de 1986. A Graziella Latorraca, aumenta o volume toda hora que toca Madonna. Obrigado pelo carinho, tá? Lenny Brody com Over You, de 83. Fui eu, não, foi a Dulce Quintal, 1984. Também tivemos o Hathaway com I Miss You, de 1993, e abrimos com Sultans of Swing, de 1978, com Dire Straits, no nosso Tarde e Companhia. Deixa eu agradecer aqui o carinho e o presente maravilhoso que acabei de ganhar aqui das mãos do meu querido Dionísio Ginarte. Que é isso, agradecer também a JMC Turismos e Viagens, né? Obrigado aí pelo carinho, obrigado pela moral aqui, baita. Um manto do misto lindo e maravilhoso para este comunicador. Obrigado mesmo de todo o coração, certo? Agora, vamos à informação aqui, vai.
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0: 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Um homem de 57 anos foi preso no fim da manhã, no fim de semana, por armazenamento irregular aí de pescado. Ao todo, foram apreendidos 33 quilos e 17 gramas de diferentes espécies de peixe mantidos no local sem autorização aí das autoridades ambientais. O caso foi registrado na cidade de Nova Canaã, 699 quilômetros aqui de Cuiabá. Conforme o registro da ocorrência, o crime foi descoberto durante patrulhamento fluvial do Batalhão de Polícia Militar de Proteção Ambiental no Rio Teles Pires. Uma denúncia foi repassada pela SEMA apontando o local de suposto armazenamento de peixes. A redação é da Thalita Rocha.
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0: Esse é o Biquíni Cavadão, 1998, Janaína. Também tivemos Lessons in Love, Level 42, de 86. November Rain, de 91, com Guns N' Roses, no nosso Tarde e Companhia. O intervalo é bem rápido e eu volto já já com muito mais.
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1: Boa tarde para você. Agora 15 minutos faltando para as 4.

0: é a Cultura FM, a rádio oficial do Flashback, a rádio que destrava sua memória afetiva o tempo todo, lá do ano de 1988, Bill Medley, He Is My Brother, também passou por aqui, Começo, Meio e Fim, com Roupa Nova, de 98, Crazy Little Thing Called to Love, de 1979, com Queen, e abrimos aqui com Joy Division, no nosso Tarde e Companhia. Vou para o intervalo, volto já com mais músicas, com mais emoções e agradecendo o teu carinho da companhia. Agradeço aqui o carinho da Mari, está sempre ligada com a gente. Ama ouvir a programação da 90.7. Agradecido por demais, tá, menina, pelo carinho aqui. Volto já com muito mais sucessos destravando memórias aqui.
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90.7, This is Michael Jackson, I Just Can't Stop Loving You, de 1987. Também passou por aqui Boys Don't Cry com The Cure. Para começar, Marina Lima, Rayando El Sol, Maná, lá de 90. E Living on a Prayer com Bon Jovi, de 1986. Tudo de bom aqui a nossa Ruth, que tá com a gente, né, Ruth? Obrigado pelo carinho, bom trabalho para você. Agradecido por demais saber que você curte a Cultura FM aí no trabalho. Mesmo sendo no foninho de ouvido, tá lá ligada, curtindo o tempo todo, matando saudades, recordando bons momentos. Agradecido pelo carinho aqui das palavras aqui em relação à rádio oficial do Flashback Cultura FM. Coisa boa. Tamo junto. Vamos pro intervalo, volto já com mais emoções, destravando memórias, trazendo à sua memória aquele momento incrível que você viveu através de uma canção. Então, fique à vontade. Ah, só quero lembrar que daqui a pouco tem aí o Cultura Flashback, né? E é você quem faz a programação aqui com a gente no 659-9987-2339. Você manda aí o teu flashback por áudio, por texto e também aí por print. Pode printar tua banda, teu cantor com a música. Manda, que a gente só tem aqui a obrigação de pegar, achar a música e apertar o play. Combinado? Fique à vontade. A programação é você quem faz.

0: assim como outros riscos ocupacionais já monitorados. A medida exige a prevenção aí de fatores como assédio, sobrecarga e metas abusivas. Anunciada pelo Ministério do Trabalho e Emprego em agosto de 2024, a medida reforça a possibilidade de fiscalização e amplia e aplicação de multas. A nova regra estava prevista para valer em maio de 2025, entra amanhã em vigor. A redação é da Thalita Rocha.
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3: Já estamos de volta, 4 horas e 27 minutos.

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4: Boa tarde para você. 12 minutos para as 5.

0: Essa é a Cultura FM 90.7, os Paralamas do Sucesso e Marisa Monte. O Amor Não Sabe Esperar, de 98. Oi, Sayane Zarista. Excelente fim de tarde pra você, obrigado pelo carinho. Você tá malhando, que é isso, saiu da academia há pouco, tá ligada com a gente. Obrigado pelo carinho da companhia e da audiência. Vou pro intervalo, volto já já com muito mais músicas, com muito mais emoções. E é você quem vai fazer a programação comigo até às 7 da noite, depois aqui do intervalo, ó. É bem rapidinho.
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0: Outono Cultural. Muito boa tarde pra você, obrigado pelo carinho da companhia e da audiência. 5 horas e 5 minutos, 5 e 5 da tarde. Vai começar, hein? Bora lá! Outono Cultural. O espetáculo do fim de tarde, onde você faz a programação aqui com o Carlos Matos no 659-9987-2339 para interagir aqui comigo, tá bom? Manda aí o teu flashback por áudio, manda o teu flashback por texto, por print. Faz um print aí da tua banda, do teu cantor com a tua música, com essa música que te leva a lugares incríveis, maravilhosos. Fique à vontade, essa é a rádio oficial do Flashback Cultura FM, destravando memórias com sucesso. Bom fim de tarde para você de segunda-feira, 25 de maio do ano de 2026. Maio está chegando ao final, né? Igual a música do Kid, Kid Abelha. Mas não termina nunca. Ai, ainda teremos mais uma semaninha de maio ainda. Mas juntos, eu e você aqui até as 7 da noite, fazendo a melhor programação do fim de tarde. Manda teu flashback aí, bora matar essas saudades, pra você interagir com o Carlos, tá bom? Daqui a pouquinho tem a nossa enquete, tá? Nessa segunda-feira aí. Pra começar...

0: Boa noite, obrigado pelo teu carinho, a tua companhia, a tua audiência. Abrimos, fechamos esse bloco aqui com Maladonas de 1972. O Prof Divino chamou Dona Elza para dançar e curtiu Brad. Brad com Everything I Own. Coisa boa, hein? Maravilhosa essa aqui. Também curti demais aqui o som do Brad. Quem mais? Ainda é cedo, Legião Urbana de 1985. Passou Bee Gees, Wish You Were Here. Quem mais? Lá do ano de 1989. E abrimos com How Will I Know? How Will I Know? É Whitney Houston de 1985. Para você que está comigo aqui, fique à vontade para você mandar o teu flashback. Pode mandar por áudio, por texto, por print também. Vamos aqui interagindo até às 7 da noite, fazendo a programação no fim de tarde. Deixa eu agradecer os amigos que estão aí no trabalho, bom trabalho aí, curtindo a gente. Nos afazeres em casa, não deixa de ser um trabalho, né? Bom trabalho para você nos afazeres aí em casa, acompanhando aqui a programação, trazendo à memória momentos mágicos. Há uma lembrança incrível através de uma canção, um momento mágico em que viveu. Fique à vontade também para participar com a gente, tá? 659-9987-2339. Amigos motoristas de aplicativo, você que circula com o teu carro por Cuiabá e Várzea Grande, tudo de bom, obrigado pela carona. Se tiver algum factual, alguma dorzinha de cabeça nesse trânsito aí, conta que a gente e conta aqui também para um montão de outros. Na verdade, é você quem vai dar a sua contribuição aqui. Manda aí a tua participação também, caso tenha algum factual aí no trânsito, né? Uma dorzinha de cabeça, a gente coloca aqui também a tua participação, dando essa orientação aos demais amigos para tomarem caminhos alternativos, até porque tu já caiu mesmo, tá aí nele. Então, se você assim não quiser dar a sua contribuição, fique à vontade, participe com a gente, beleza? 659-9987-2339. Tá chegando a informação, vamos falar aqui do tempo, né? Esse fim de tarde, bora!
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0: Temos ventos moderados a 5 km horário, umidade relativa do ar está em torno de 60%, bom, e uma probabilidade de chover de 10%. Temos 29 graus agora na capital de todos nós, mato-grossenses. 29 graus.

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1: Estamos de volta, bora lá. 5h27 da tarde. Eu gosto demais dessa vinhetinha, ó. Bora

0: Vou aparecer com o Moonwalk. Esse foi mais um que o Michael se inspirou também, né? É o Salamar com A Night to Remember, de 1981, finalzinho de 81, começo de 82. Quando ele trouxe essa canção aqui, fazendo Moonwalk, se apresentando maravilhoso, né? Um dos que Michael também se inspirou aí para trazer e fazer o Moonwalk, todo ele conhecido por todos nós. A dancinha para trás, chique demais. Também passou por aqui The Way You Are, de 1987, Da Bomb com Inner Cyclone. E eu vou pro intervalo, volto já atendendo aqui a Mari, que tá ligada com a gente. A Fabiane também tá ligada, tá no trabalho. Obrigado, Fabi. Fabiane, seja bem-vinda. Agradeço por demais aqui a companhia. Já na sequência aqui, tá? Depois do intervalo, que é bem rapidinho, não saiam daí. Manda aí o teu flashback, bora matar saudades. 659-9987-2339.
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0: Temos contribuição aqui do trânsito e a Patrícia Mendes narra pra gente aqui. Diz aí, Mendes.
1: Oi, Carlos Matos, boa noite. Um recadinho para os ouvintes. Avenida Miguel Sutil, rotatória do Centro de Eventos do Pantanal. Tem um caminhão de grande porte ocupando uma das vias, bem na rotatória mesmo. Deve estar com problemas mecânicos e está obstruindo uma das vias. Se a rotatória a gente faz ela em três vias, só tem duas disponíveis. Então, o congestionamento já está grande. No sentido, quem vai para a rodoviária.
0: Muito bem, Patrícia Mendes. Obrigado pelo carinho, obrigado pela contribuição aqui. Então, reforçando, né, Miguel Sutil ali. Para quem vai para a rodoviária, temos aquela rotatória ali do centro de eventos. Temos um caminhão ali de grande porte, como narrou muito bem. Inclusive, vamos contratar aqui a Patrícia Mendes para trazer as informações aí do trânsito. Gostei demais. Um abraço para você. Temos ali uma rotatória. Essa rotatória são três vias, né? Só temos duas nesse momento ali, devido a este... Vamos colocar que seja um problema mecânico que o caminhão esteja enfrentando neste momento. Ali na Miguel Sutil, no centro de eventos do Pantanal, naquela rotatória, sentido rodoviária. Beleza? Dito isso, bora! Vamos seguir? Oi, Mari! Aumenta e corre! E corre pra nós aqui, vai! Run to me!

0: Oingo Boingo, Stay, de 1985, no nosso Cultura Flashback. Amo você, Peninha. Oi, Mendes. 1987. Maravilhosa essa canção do Peninha, né, menina? Fala sério. Modern Talking com Atlantis Calling. Quem mais? Run to Me com W. Bom, é o seguinte, pra você que tá aqui junto com a gente, fazendo uma provocação aqui no Carlos Matos. A galera lá de 83 quer matar saudades aqui. Não sei se eu trago ou não trago. Não sei. Vamos ver depois do intervalo aqui. Beleza? Fiquem por aí. Já já vamos saber quem é que tá chegando aqui de 83. Tá pedindo uma galera aqui. Eu já tô até meio. Meu cabreiro aqui. Como assim? Fala sério. Vamos lá pro intervalo, volto já.
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0: Muito bem, senhoras e senhores, 6h05, ótima noite para você. Onde quer que você esteja, seja muito bem-vindo, bem-vinda. Essa é a rádio de todas as estações, né? Que te leva a lugares incríveis, maravilhosos, através de uma canção. E você quem faz a programação nesse fim de tarde, início de noite aqui com Carlos Matos. Vamos juntos até às 7 com a graça e a paz de Deus, feliz da vida sempre, como sempre. Olá, minha querida e maravilhosa Cuiabá, região metropolitana, amigos na internet, culturafmcuiabá.com.br e também curtindo a gente no nosso aplicativo Rádios Rede Gazeta. 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Combinado? Muito bem. Essa aqui é do finalzinho de 83, comecinho lá do ano de 84 praticamente, né? O refrão dessa música diz aí basicamente, diz aí pra pessoa não se esconder, não se esconder aí, não esconder os sentimentos, né? Não viver reprimida, não ter vergonha de ser feliz, cantar, dançar e se expressar. Então, meu amigo, minha amiga, bora! Bora então seguir esse conselho? Vamos com eles, senhoras e senhores.

Muito bem, senhoras e senhores, se joga, vai, gente, se joga na vida, se joga você mesmo, né? Seja você mesmo e não fique preso aí ao que os outros pensam, não. Então, meu amigo, não se reprima, não é mesmo, Dudu? Não é mesmo, Cristiane, que tá no trânsito, tá ligada com a gente? A Tatiane também tá com a gente, né, Cruz? Excelente noite pra você, obrigado pelo carinho da companhia. Ai, ai, tô falando, muito melhor que Beatles, não tenha dúvida. Agora 6h10, boa noite pra você. 65999872339. Toca aí, manda aí o teu, vai. Bora matar essa saudade, hein, Mesquita? Taylor Denny!

0: Curitiba, né? Te leva a lugares maravilhosos. A Fúvia, nesse momento no trânsito, me dando uma carona. Agradecido por demais. Lá do ano de 1985, recordou bons momentos com Sir Elton John. Nikita, não é mesmo, Fúvia? Excelente noite para você, obrigado pelo carinho. Kate Bush, Taylor Denny e Menudo passaram por aqui neste bloco. Vou para um rápido intervalo, volto já atendendo você aqui no 659-9987-2339. Tá mandando aí o teu flashback por áudio, por texto, e também pode fazer um print aí da tua banda, do teu cantor com a música. Vou intercalando aqui, matando saudades com você. Combinado? Vai lá, 659-9987-2339.
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Essa é a rádio que destrava sua memória afetiva, né? Log 85. Come to my head com Simply Red. Seu nome Biafra, de 85 também. Passou por aqui também abrindo esse bloco. Que sequência, hein? De 85, Baltimore, o projeto. Com Tarzan Boy, de...

0: últimas do nosso fim de tarde, início de noite. Vamos abrir com o ano de 86. É isso, production? Não? Então tá bom. Na volta do intervalo, então, tem mais uma pra gente matar saudades, recordar aqui bons momentos, trazer à memória um incrível momento em que você viveu através dessa canção. Tá bom? Bora lá então, vai!
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5: Muito bem, agora 6h44.

que destrava a sua memória afetiva o tempo todo. O Luiz Carlos e a Mariana, na volta para casa, querem ir ao ano de 1982. Bora então com essa canção maravilhosa, On the Wings of Love.

Tarde Companhia, no fim de tarde com o Cultura Flashback, onde você faz essa programação aqui comigo, tá bom? No 65999872339, você vai ficar depois na Voz do Brasil com o Beto Silva, nosso programador e comunicador, trazendo para você o Cultura Dona da Noite, essa segundona. Continuem aqui com a gente no Dial, a partir das 8 da noite com o Beto. E a partir de agora tem uma hora de músicas sem intervalos para você curtir. Começando com essa aqui em nossas plataformas digitais: culturafmcuiabá.com.br e também pelo aplicativo Rádios Rede Gazeta. Vamos! Essa aqui não, produção. Não é essa, production. Não é essa. Então vamos fazer o seguinte: deixa eu só baixar aqui direitinho. É essa, ou essa aqui, production. Vamos lá, ó. Não, production. É esta aqui, ó. Muito bem. Senhoras e senhores, Jimmy Bullhorn. You Get Me Hot. Hot. 1979, né? Bora, vai. Tchau, gente. Em pé.

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